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1: E já voltamos, e você ouviu Alice Cooper, Poison, Danger, Danger, Bang Bang, e Great White, Rock Me. Vamos lá, dando sequência aqui, Expresso do Rock, 101.9, Campinas FM. Vamos lá, mais uma nacional, Ultraje a Rigor, Inútil, é som na orelha.

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1: Já estamos de volta, você ouviu Autograph, Turn Up the Radio, antes da Straits, Money for Nothing, que traz a rigor inútil. Seguindo, seguindo, vamos lá, banda Fast Way, Say What You Will, ela é só na orelha.

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1: Estamos de volta, você ouviu Motley Crue, Home Sweet Home. Antes, Kiss, Tears of Fallen. E antes, Fast Way, See What You Will. Vamos lá, mais uma banda aqui, agora inglesa. Muito boa essa banda aqui também, na época dos anos 80, hein? Def Leppard, música Too Late. Vamos lá? É som na orelha.

E já voltamos, e você ouviu um clássico dos anos 80, que até tocou no filme clássico Rock Balboa 4, Robert Tapper, No Easy Way Out, antes Pink Floyd, High Hopes, e Def Leppard, Too Late. E ficamos por aqui, Expresso do Rock, mais uma vez aqui na Rádio Educativa 101.9, Campinas FM, apresentou para vocês os clássicos dos anos 70, 80 e 90. Eu sou o Vurca e me despeço aqui desejando uma ótima semana para todos aí. Abraço, é som na orelha.

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13: Boa noite, ouvinte. Eu sou Danilo Fernandes. Este é o Conexão Regional, programa da Rádio Educativa, que abre espaço para os músicos de Campinas e região mostrarem seus trabalhos, suas gravações, seus discos e toda a sua produção musical. Hoje eu vou fazer um programa aqui com gravações de mesmas músicas, né? Muitos compositores aqui de Campinas e instrumentistas, né, acabam gravando em momentos diferentes, ou às vezes até na mesma época, músicas importantes de compositores brasileiros ou estrangeiros, bossa nova, samba, e aí a gente vai levantando aqui a produção musical campineira e vai descobrindo que, às vezes, duas, três, quatro cantoras gravaram a mesma música, que tem música que foi gravada só na versão instrumental, enfim, de vez em quando eu faço esse tipo de programa. Quanto mais eu vou aumentando o acervo de músicas aqui da rádio, mais eu vou descobrindo gravações diferentes de mesmas músicas. Vou começar o programa de hoje tocando uma delas, do compositor baiano Juarez Moreira. Ela se chama Baião Barroco, originalmente foi composta a versão instrumental. E depois a Simone Guimarães, letrista, compositora, colocou uma letra e aí a música virou Cavalo Marinho. Então, ela, muitas vezes ela é apresentada só como Baião Barroco e outras vezes como Cavalo Marinho, entre parênteses, Baião Barroco. A gente vai começar ouvindo a gravação instrumental dessa música, que foi feita em 2010, pelo baterista campineiro Alexandre Cunha e seu grupo, Marcelo Valese no sax e flauta, Bruno Copini no baixo, Fernando Baeta na guitarra, Janice Pessoa no teclado, com participação de Paula Moretti na voz, né, nos vocalizes, Eduardo Machado no baixo, Emiliano Sampaio na guitarra, Tino Júnior no sax e flauta, Henrique Eisman no teclado e o Maurício Piaçarolo também no teclado. Esses participaram da gravação do CD. Depois nós vamos ouvir a cantora campineira Catina de Luna, que gravou em 2015 Cavalo Marinho, Baião Barroco, aí Juarez Moreira com a letra de Simone Guimarães. Ela gravou no CD Lado B Brazilian Project, em 2015, lá nos Estados Unidos, onde ela mora, Catina, que mora na Califórnia, lá na região da Grande Los Angeles. Depois nós vamos ouvir a cantora Concília Latorre, cantora paulistana, que gravou em 2005 com o grupo campineiro Oficina de Cordas, da Unicamp, esta mesma música Cavalo Marinho, Baião Barroco, de Juarez Moreira e Simone Guimarães, com arranjos do professor Rafael dos Santos. Vamos ouvir, então, estas três gravações de Baião Barroco, Cavalo Marinho, de Juarez Moreira, com letra de Simone Guimarães, nas versões de Alexandre Cunha e Banda, Catina de Luna e Concília Latorre, Oficina de Cordas, e voltamos em seguida.

Nós ouvimos aqui no Conexão Regional Concília Latorre, Oficina de Cordas, Catina de Luna e o Alexandre Cunha com suas respectivas gravações de Cavalo Marinho, Baião Barroco, de Juarez Moreira e Simone Guimarães. Neste segundo bloco do Conexão Regional Especial, que hoje destaca gravações, várias gravações das mesmas peças, a gente volta a tocar aqui Alexandre Cunha e grupo. O Alexandre gravou em 2007 o CD Bate-Papo número 2, e neste CD, que tem participação do Fernando Baeta no violão e guitarra, Marcelo Fernandes no saxofone e flautas, Bruno Copini no baixo, Maurício Piassarolo nos teclados e Janice Pessoa também nos teclados, ele gravou Lamento Sertanejo, de Dominguinhos e Gilberto Gil, uma pérola da música popular brasileira, que conta a vida de um sertanejo, ele falando sobre a sua vida, sobre os seus gostos, né? E depois nós vamos ouvir esta mesma música, que foi gravada em 2017 pela Orquestra Filarmônica de Violas, aqui de Campinas, no CD Encontro das Águas, que teve a participação de vários solistas, e a Orquestra Filarmônica de Violas, que é dirigida pelo João Paulo Amaral, que também produziu esse disco, que foi gravado aqui em Campinas, no Estúdio Síncopa, entre dezembro de 2015 e janeiro de 2017. E por fim, vamos ouvir Lamento Sertanejo, aí sim, a versão cantada pelo Edu de Maria, do Núcleo de Samba Cupinzeiro, que gravou o DVD Marejante em 2017, também com Lamento Sertanejo de Dominguinhos e Gilberto Gil. Vamos ouvir estas três versões de Lamento Sertanejo e voltamos.

Nós ouvimos aqui no Conexão Regional o Núcleo de Samba Cupinzeiro, a Orquestra Filarmônica de Violas e Alexandre Cunha e Banda, com Lamento Sertanejo de Dominguinhos e Gilberto Gil, cada um na sua respectiva gravação. Neste terceiro bloco, continuamos ouvindo gravações diferentes das mesmas músicas. Agora, um caso bem interessante que eu sempre cito aqui no programa, a música Contrato de Separação, que também é do Dominguinhos, mas com a Anastácia. Esta música belíssima, né? Ela foi gravada praticamente na mesma época por três cantoras diferentes aqui de Campinas. A Isabel Padovani gravou em 2015 com o Ronaldo Saggiorato, contrabaixista, parceiro dela. Eles têm esse duo de voz e contrabaixo já há muitos anos. Gravou no CD Aquelas Coisas Todas, de 2015. Neste mesmo ano, a Catina De Luna, lá na Califórnia, estava gravando também seu CD lá do B Brazilian Project e gravou o Contrato de Separação de Dominguinhos e Anastácia. E pouco tempo depois, a Ana Salvani, cantora aqui de Campinas, sem saber das gravações dessas duas outras cantoras, fazendo seu projeto Canções do Amor Distante, junto com o violonista Eduardo Lobo, também gravou Contrato de Separação de Dominguinhos e Anastácia, no CD Canções do Amor Distante de 2016. Vamos ouvir, então, estas três cantoras com as suas respectivas gravações de Contrato de Separação de Dominguinhos e Anastácia e voltamos em seguida.

Nós ouvimos aqui no Conexão Regional a cantora Ana Salvani e o violonista Eduardo Lobo, a cantora Catina De Luna e a cantora Isabel Padovani e o contrabaixista Ronaldo Saggiorato, com a música Contrato de Separação de Dominguinhos e Anastácia, que cada uma delas gravou mais ou menos na mesma época nos seus respectivos CDs, o da Isabel Padovani e Ronaldo Saggiorato, CD Aquelas Coisas Todas, de 2015, o da Catina De Luna lá do B Brazilian Project, também de 2015, e Ana Salvani e Eduardo Lobo gravaram no CD Canções do Amor Distante, de 2016. Neste quarto bloco, continuamos ouvindo gravações diferentes das mesmas músicas feitas por instrumentistas, cantoras e bandas aqui de Campinas. A cantora maravilhosa Andréa dos Guimarães, que estudou aqui em Campinas durante muitos anos, fez graduação, mestrado aqui na Unicamp em Música Popular, ela gravou o CD independente Desvelo, e neste CD ela gravou o clássico de Tião Carreiro, Piragi e Lorival dos Santos, Rio de Lágrimas. Isso em 2015. Em 2016, a cantora Juliana Amaral, que é a irmã do violeiro João Paulo Amaral, que toca aqui nesse disco, fez a produção, direção musical, e toca junto com os músicos Gustavo Bunhi, Alberto Lucas e Rodrigo Digão Brás. A Juliana Amaral também gravou Rio de Lágrimas, do Tião Carreiro, Piragi e Lorival dos Santos. E a gravação mais antiga que eu tenho aqui é da Orquestra Filarmônica de Violas, de Campinas, no seu primeiro CD, que gravou uma versão aqui também de Rio de Lágrimas, e nós vamos ouvir estas três gravações agora e voltamos em seguida.

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0: 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Educativa FM, meia-noite e 4 minutos.

Nós ouvimos aqui no Conexão Regional a Orquestra Filarmônica de Violas, a cantora Juliana Amaral e a cantora Andréa dos Guimarães, cada um com sua gravação de Rio de Lágrimas, clássico da música brasileira de Tião Carreiro, Piragi e Lourival dos Santos. Neste quinto bloco do Conexão Regional, programa dedicado aos músicos de Campinas e região, a gente continua tocando gravações diferentes das mesmas músicas. O pianista e compositor campineiro, praticamente campineiro, né, vive aqui há mais tempo do que em São Carlos, onde ele nasceu, Albano Salles, ele compôs uma música há alguns anos chamada Quase Frevo. Ele gravou no CD experimental de 2016, a versão instrumental, mas depois achou que ficaria legal com uma letra, deu essa música para alguns letristas e a versão que ele mais gostou foi do Alessandro Dias, que foi gravado em 2013 pela cantora Bruna Volpe. Então nós vamos ouvir também Quase Frevo, cantado pela Bruna Volpe. E a Catina de Luna, em 2015, também gravou Quase Frevo, do Albano Salles e do Ale Dias, que é o letrista, né, desta canção, no CD lá do B Brazilian Project, que ela gravou lá nos Estados Unidos. Vamos ouvir estas três versões de Quase Frevo, do pianista e compositor Albano Salles, e voltamos em seguida.

Nós ouvimos aqui no Conexão Regional a cantora campineira Catina de Luna, a também cantora campineira Bruna Volpe e o pianista Albano Salles, com Quase Frevo do Albano Salles e a letra do Alessandro Dias. Neste sexto bloco, a gente vai ouvir mais de Albano Salles. Albano Salles, nesse CD experimental de 2016, compôs uma joia, que é uma música chamada Fisgada, uma das músicas mais lindas que eu já ouvi aqui nos últimos anos, gravada aqui em Campinas, no disco do Albano Salles, a versão cantada pela Nanda Maza, uma cantora sensacional de São Paulo, que também é advogada, mas uma cantora que tem uma voz, tem uma interpretação, um sentimento maravilhoso. E depois nós vamos ouvir a Bruna Volpe, que também gravou no CD dela A Fisgada, do Albano Salles, uma outra versão. E depois voltamos ao próprio CD experimental do Albano Salles, onde a Nanda Maza gravou uma versão feita para o inglês dessa música, e aí, em vez de Fisgada, ela se chamou Hand of Fate, ou A Mão do Destino. Vamos ouvir essas três gravações e voltamos em seguida aqui no Conexão Regional.

Nós ouvimos aqui no Conexão Regional o pianista Albano Salles e a cantora Nanda Maza com Hand of Fate, antes a Bruna Volpe com Fisgada, e o próprio Albano Salles com a Nanda Maza também, na versão em português dessa música Fisgada. Os três, cada um gravou essa música nos seus respectivos CDs. Neste sétimo bloco aqui do Conexão Regional, nós continuamos ouvindo diversas gravações que foram feitas para as mesmas músicas, para as mesmas obras. O clássico, o maior clássico da Bossa Nova, se chama Garota de Ipanema, junto com Chega de Saudade. E Garota de Ipanema, que é uma das músicas brasileiras mais tocadas em todo o mundo, foi gravada por centenas, milhares de músicos, e aqui em Campinas também. Janice Pessoa Trio, que é o trio composto pela pianista Janice Pessoa, o contrabaixista Paulo Signori e o baterista Pablo Pessoa, gravou em 2012 no CD Esfera a versão deles de Garota de Ipanema, de Tom Jobim. A cantora campineira Catina De Luna também gravou Garota de Ipanema com arranjo do marido dela, o grande pianista de jazz venezuelano Otimaro Ruiz, no CD lá do B Brazilian Project de 2015, e esse arranjo foi até indicado ao Grammy. E o violonista, professor de violão recém-aposentado aqui da Unicamp, viveu muitos anos aqui, hoje mora em Ilhabela, Ulisses Rocha, gravou no seu CD Fractal de 2003 diversos clássicos da música brasileira e também tem a sua versão aqui de Garota de Ipanema de Tom Jobim e Vinícius de Moraes. Vamos ouvir essas três gravações de Garota de Ipanema e voltamos em seguida. Música.

Nós ouvimos aqui no Conexão Regional o violonista e guitarrista Ulisses Rocha com Garota de Ipanema, Catina de Luna, cantora campineira também com a Garota de Ipanema, e Janice Pessoa Trio com a versão deles para Garota de Ipanema de Tom Jobim e Vinícius de Moraes, três gravações da mesma peça. Neste oitavo bloco vamos ouvir duas gravações de um clássico da música argentina, do grande compositor argentino Astor Piazzolla, uma das minhas músicas preferidas dele, que se chama Adios Nonino, que ele compôs em homenagem ao pai, assim que ele soube que o pai havia morrido, o apelido do pai era Nonino. Então ele compôs esse Adios Nonino e ele conta numa entrevista que o tema principal ele sentiu como se tivesse sido soprado por um anjo, coisa mais linda. Nós vamos ouvir com o Café Tango, que é um quinteto, que lançou seu primeiro disco em 2010. E nessa época o Café Tango era formado pelos seguintes músicos: Alfredo Rezende no violino, Edu Guimarães na sanfona, Diego Beirão na guitarra, Pedro Assad no piano e Gustavo Mazon no contrabaixo. Também gravou, 8 anos depois, o Rafael Tomás Septeto, que é um grupo que foi formado pelo violonista Rafael Tomás, que é graduado, mestre, doutor em violão aqui pela Unicamp. E o grupo é formado pelo Rafael no violão, na guitarra, tem o Fábio Agostinis na bateria, tem o César Pereira na flauta, tem o Thiago Marques no oboé, o André Feigenstein no clarinete clarone, o Bruno Cabral no saxofone alto, tenor e barítono, o Henrique Tarrasson no contrabaixo acústico e elétrico, e participação especial no CD do Diego Garbin no flugelhorn. Vamos ouvir então Rafael Tomás Septeto também com Adios Nonino, mas antes o quinteto Café Tango, interpretando Adios Nonino de Astor Piazzolla, e voltamos em seguida.

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0: 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Educativa FM, uma hora e 10 minutos.

Nós ouvimos aqui no Conexão Regional Rafael Tomás Septeto e o Quinteto Café Tango com a música Dios Nonino, de Astor Piazzolla, um clássico da música argentina recente. Neste nono bloco, continuamos ouvindo várias gravações das mesmas peças feitas por músicos de Campinas. Agora nós vamos ouvir Vila Lobos. Vila Lobos tem uma peça muito conhecida, muito tocada por pianistas como Bis em concertos, que se chama A Lenda do Caboclo. Nós temos aqui em Campinas uma pianista que se chama Sônia Rubinski, que gravou toda a obra para piano de Villa-Lobos em 8 CDs. Um trabalho aí que levou quase 15 anos da vida da Sônia para ser concluído. No CD Villa-Lobos Piano Music número 2, a Sônia gravou então A Lenda do Caboclo rigidamente como está na partitura. O grupo Campineiro Algaravia, que nasceu na Unicamp, no curso de música, faz uma versão aqui, um arranjo diferente para A Lenda do Caboclo, que é uma música escrita originalmente para piano, e aqui eles fazem um arranjo para contrabaixo, tocado pelo Ricardo Lira, piano tocado pelo Eloá Gonçalves, o Rafael Tomás faz o violão e guitarra, o Fábio Agostinis bateria e o Bruno Cabral no saxofone. E depois temos a Escafandros Orquestra, que é uma big band, também formada aqui em Campinas por músicos dos cursos de música da Unicamp e também do Conservatório de Tatuí, que gravaram A Lenda do Caboclo com arranjo da Viviane Rock e gravaram no CD Trento e Escavila em ritmo de ska. Todas as músicas do Escafandros Orquestra é em ritmo de ska, que é um ritmo jamaicano, precursor do reggae, um reggae mais acelerado, digamos assim, ou reggae é um ska um pouco mais lento. Nós vamos ouvir então com a pianista campineira Sônia Rubinski, o grupo Algaravia e a Escafandros Orquestra, cada um a sua gravação de A Lenda do Caboclo. A Sônia gravou em 2001, a Algaravia gravou em 2010 e a Escafandros Orquestra gravou em 2012. Vamos ouvir essas três gravações da Lenda do Caboclo de Villa-Lobos e voltamos em seguida.

Nós ouvimos aqui no Conexão Regional Escafandros Orquestra, o grupo Algaravia e a pianista campineira Sônia Rubinski com A Lenda do Caboclo, de Heitor Villa-Lobos. Agora nós vamos continuar ouvindo Villa-Lobos aqui no Conexão Regional. Nós vamos ouvir três gravações diferentes da mesma peça. Trata-se da Baquiana Brasileira número 1, A Embolada, um dos movimentos dessa primeira Baquiana Brasileira. Villa-Lobos escreveu 9 Baquianas Brasileiras para diversas formações. Então tem orquestra completa, tem orquestra com pianista solista, tem só coro a capela, tem flauta e fagote, enfim, tem várias formações. Eu tive o prazer de assistir todas as Baquianas Brasileiras há alguns anos lá no Teatro Municipal de São Paulo. Fizeram 2 concertos seguidos, num sábado e domingo. E realmente uma peça, são peças lindas, onde o Heitor Villa-Lobos usa alguns temas de Bach e desenvolve isso com uma linguagem muito brasileira. A Baquiana Brasileira número 1, A Embolada, é bastante conhecida e foi gravada aqui em Campinas por 3 grupos. O primeiro deles é o Quintal Brasileiro, que é um grupo misto de campineiros e paulistanos, né? Tem o Esdras Rodrigues no segundo violino, que é de Campinas. O primeiro violino é o Luiz Amato, os 2 professores universitários, o Esdras, recém-aposentado aqui da Unicamp, e o Luiz Amato, professor de violino da Unesp. Aí tem o Emerson de Biagi, que é professor aqui de viola da Unicamp ainda, mas provavelmente em breve vai estar se aposentando também, já é dos veteranos aqui. E Adriana Holtz, violoncelista da OSESP, e o Ney Vasconcelos, contrabaixista da OSESP. O Quintal Brasileiro gravou no seu CD Vibrações, de 2011, que é o segundo CD do grupo, a Baquiana Brasileira número 1, Embolada. Depois nós vamos ouvir o grupo Algaravia, que a gente acabou de ouvir tocando A Lenda do Caboclo, também fazendo aí um arranjo para essa peça, para a formação deles ali de piano, baixo, bateria, guitarra, sax. E a Escafandros Orquestra, que é uma orquestra, uma big band, né, que toca tudo em ritmo de ska. E eles gravaram em 2012 o CD Train to Ska Villa, só com peças do Villa-Lobos, com arranjo e com ritmo de ska. E eles também gravaram a Baquiana Brasileira número 1, Embolada. Então vamos ouvir esses 3 grupos tocando a Embolada da Baquiana Brasileira número 1 de Villa-Lobos. O primeiro, o Quintal Brasileiro, que é um quinteto de cordas. Depois o grupo Algaravia. E depois a Escafandros Orquestra, e voltamos em seguida.

0: Nós ouvimos aqui no Conexão Regional a Escafandros Orquestra, antes o Grupo Algaravia e o primeiro Grupo Quintal Brasileiro interpretando a embolada da Baquiana Brasileira número 1 do compositor carioca Heitor Villa-Lobos. Pois bem, ouvintes, o Conexão Regional vai ficando por aqui e eu volto com o Conexão Regional a partir das 11 horas da noite aqui na Rádio Educativa. Valeu, até lá.
1: 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FM, 1 hora e 54 minutos.

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2: Bom dia! Bom dia, Campinas! Bom dia, Viola! Bom dia, coração de Minas e de todo o Brasil que acorda com a gente aqui na Rádio Educativa de Campinas, FM 101,9, conectada com Campinas e com você. Hoje é segunda-feira, 31 de agosto, é. E isso já diz tudo, né, gente? É o começo de uma nova semana e, ao mesmo tempo, o fechar de mais um mês, viu? É dia de olhar para trás, agradecer pelas colheitas e olhar para frente com a certeza de que o melhor ainda vai brotar. E que alegria ter vocês do outro lado, começando essa semana com a gente. A sua companhia é como café passado na hora, quente, gostoso e dá ânimo para encarar o dia, viu? Mas o nosso Bom Dia Viola hoje tem um brilho especial, porque ontem, gente, olha só, ontem, no domingo, eu estava aqui trabalhando, né? E tivemos uma visita mais que especial aqui nos estúdios, a ouvinte Lenira, lá de São José do Rio Preto, é isso mesmo, de bem longe, né? Lá do interior do nosso estado, que veio visitar um parente aqui em Campinas. E no domingão, resolveu bater na nossa porta aqui, resolveu abrir as porteiras da nossa rádio. Lenira, foi muito bom receber você aqui, viu? A casa é sempre sua, o microfone é seu e o nosso coração já está maior com a sua presença, viu? É uma honra receber quem nos ouve de tão longe e traz tanto carinho. Obrigado pela presença, viu, minha prima querida? Deus abençoe você, viu? E antes de seguirmos com a nossa programação, vamos erguer aqui um pensamento e fazer uma oração, né, gente? Como a gente faz todos os dias. Vamos agradecer a Deus por mais essa manhã, por mais esse início de mês abençoado, né? Então vamos lá, né? Pai querido, Senhor do céu e da terra, dono de todo o tempo e de toda a estação, nós te agradecemos, Senhor, de coração, por mais essa segunda-feira que o Senhor nos presenteou. Obrigado pela vida, Senhor, pelo ar que respiramos, pela viola que canta e pelo ouvido que nos escuta. Agradecemos também, Senhor, pela visita da Lenira, né, que nos trouxe alegria nos nossos dias. Senhor, abençoe este mês que se encerra hoje, que tudo que plantamos até aqui dê frutos bons. e que o mês que vem venha cheio de novas esperanças, viu, Senhor? Cuida de cada ouvinte, de cada família, de cada roça e de cada cidade. Dá força para quem está cansado, paz para quem está aflito e fé para quem precisa recomeçar. Que a Tua mão esteja sobre nós nessa semana que começa. Amém! Quem está acordado aí, diga amém. É isso aí, gente. E que essa segunda-feira seja leve como um voo de sabiá. E que o último dia deste mês seja de gratidão por cada vitória, por menor que ela pareça, tá? A semana começa agora e a vida é feita de recomeço. Vamos com fé, com força e com a viola nas mãos. Bom dia, família querida. Bom dia. Agradeço a audiência de todos vocês e aqueles amigos que já estão aqui cedinho, mandando mensagem carinhosa de bom dia para mim. Mas eu vou começar o programa e daqui a pouquinho eu volto para conversar com cada um que está aqui. Então vamos aproveitar esse momento de reflexão, de fé e seguir com a nossa programação. Daqui a pouquinho a gente volta. Bom dia.

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Educativa FM, 4 horas e 15 minutos.

0: 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Bom dia. É, bom dia para você que tá chegando agora aqui comigo nessa madrugada gostosa. Bom dia para você que já bateu o ponto aqui às 4 da manhã. Logo que eu acordei aqui, fiz as nossas orações, você já tava aqui mandando mensagem para mim, né, Zé? Bom dia, José Dantas. O Zé abriu a porteira hoje, viu? É 3 horas da manhã, ele mandou mensagem para nós. Ele, Paulo Roberto também tá aqui. O Zé Dantas falou assim: bom dia, Dias Cruz, uma ótima semana a todos nós. Bora que bora, toca aí pra nós, Dino Franco Moraí, Lavoura de Maconde, José Dantas. Ô Zé, já vai começar a semana com uns modão bom. É isso aí, obrigado pelo carinho, viu? Paulo Roberto tá aqui também. Oi, diz, bom dia, tudo bem, meu amigo? Uma ótima semana pra você, que Deus abençoe. Vocês também, gente, último dia do mês, hein? É, 31 de agosto, estamos aqui mais uma vez, firme e forte com vocês. E eu agradeço de coração, viu? Meu querido Jorge Bonfá. Oi, Jorge, bom dia. O Jorge já tá na academia, puxando os ferrinhos de todos os dias, né? Que Deus te abençoe, com uma semana abençoada pra você, viu, meu irmão? O Adilson Firmino também tá aqui, né? Segunda-feira, feliz semana. Desejo a você uma semana abundantemente abençoada. Que o Senhor esteja à frente de todas as suas decisões. E que o amor de Deus, Deus faça parte do seu dia. Bom dia. Ô, meu amigo. Deus abençoe seu dia, né? É, no sabadão, meu querido amigo fez 57 anos, né, meu querido? Deus te abençoe, viu? Nós fizemos aqui uma singela homenagem pro Adilson Firmino, viu, meus ouvintes? Vocês que não estavam aqui. Então, só para lembrar que sexta, no sábado, quer dizer, seu sábado, nosso querido Adilson Firmino completou mais uma volta em torno do sol, né? Que Deus abençoe você, meu irmão. Quase chegando a primavera, hein? É isso aí, daqui dia 22 é primavera. Então, mais uma primavera, né? Que Deus abençoe você com muitas coisas boas na sua vida, viu? O Adriano também de Cosmópolis está aqui, né, Adriano? Todo dia, graças a Deus, ele manda um bom dia para a gente. Hoje não foi diferente. Falou: bom dia, Diz. Vim desejar uma semana abençoada para todos nós. Muita paz, saúde. E Diz, manda um abraço para meu irmão Francisco. Francisco, abração para você, viu? E bora para a lida, Diz. Toca qualquer uma do Tião Carreiro, Pardinho. Vou tocar um modão para você, viu, Adriano? Abração, obrigado pelo carinho. E bora, Francisco, bora também para o trabalho. Deus abençoe vocês, viu? Obrigado pelo carinho de todos vocês. Meu querido Noel também está aqui. Ele falou: bom dia, Diz Cruz, tudo bem? Quero ouvir uma música de Se Possível, Velha Porteira, com Lourenço Lorival. Ofereço para você e todos os ouvintes da Educativa. Abraço e um bom trabalho. Obrigado, Noel. Opa, vou tocar sim o modão que você pediu. Essa música é maravilhosa. Já ouvi sim, já. Aguenta aí. Meu querido Carlos. Oi, Carlos. Bom dia. Ele falou: bom dia, o grande radialista Diz Cruz. Sou porteiro noturno. Estava aguardando seu programa maravilhoso. A verdadeira música caipira está aqui. Todos os ouvintes ficam felizes com sua mensagem de fé. Oração muito bonita. Por favor, amigo, toque novamente. João Boiadeiro, Moreno e Moreninho. Ô, Carlos, Deus te abençoe. Essa moda é linda, Carlos. Qualquer dia que você pedir, nós vamos tocar aqui para você, viu? Obrigado pelo carinho, viu? Quem tá aqui comigo também? José do Carmo Matias, sempre comigo aqui. Ele falou: bom dia, Diz. Não é sobre ter dias fáceis, é sobre ter fé para continuar mesmo nos dias mais difíceis, viu? E mandou um áudio para nós, que nós vamos ouvir agora. Bom dia.
1: Bom dia, de Cruz.
0: Bom dia.
1: Tenha uma ótima semana, ótima segunda-feira.
0: Amém.
1: Que Deus te proteja, te ilumine, você e toda a sua família.
0: Amém.
1: Que tenha um ótimo programa, que Deus abençoe todos vocês que trabalham em rádio. Um abraço, meu querido.
0: Obrigado.
1: E fica com Deus. E tenha ótima semana iluminada.
0: Amém.
1: Com a boca do amado Batista Folha Seca.
0: Opa.
1: Um abraço, meu querido. Fica com Deus.
0: Obrigado, irmão. Deus abençoe você com muitas coisas boas aí. É bom saber que você está aí todos os dias, junto com a gente, mandando essa mensagem bonita aqui para a gente, viu? Obrigado de coração, viu? É bom ver esse povo todo aqui, toda manhã com a gente aqui. Obrigado mesmo, viu, gente? Fico feliz demais de saber que eu acordo cedo e sei que tem um pessoal me esperando aqui. Meu bom dia carinhoso também vai pro Batata, né, Batata? Bom dia, meu irmão. Deus abençoe você e sua família, viu? Ele mandou: bom dia, Diz. Uma ótima semana para todos nós. Obrigado, viu? Ó, dia 13 nós vamos lá no seu pesqueiro. Eu e uma galera aqui. Vamos almoçar lá com você, viu? Obrigado pelo carinho. Bom dia. A Odina também tá aqui. Oi, Diz. Bom dia. Deus abençoe seu dia. Que essa semana seja abençoada por Deus. Toca para nós, Edi Brito e Samuel. A música Ponto G. Obrigado, abraço. Obrigado pra você também, abração, boa semana, que Deus ilumine os seus caminhos sempre, viu, minha amiga querida? Obrigado de coração. O Roberto Olímpio tá sempre aqui também com nós, né, Roberto? Ele mandando um abração para nós. Bom dia, diz ótima semana para nós. É exatamente isso. Obrigado, viu, Roberto? Abração para você, Maria Aparecida, o meu querido Paulo, já falei, a Nil e todos os seus filhos e seus netos, viu? Obrigado mesmo pelo carinho. O Pedrão também está aqui. O Pedrão falou assim: às vezes precisamos passar por momentos difíceis para saber que quem é família, quem é amigo e quem é apenas passageiro. Verdade, meu amigo. Eu penso exatamente com você. Ô Pedro, vou falar para você. Chegou um momento na minha vida que eu estou fazendo o que interessa para mim, viu? Eu desagradei um monte de gente. E eu descobri que você não tem muita gente do seu lado, não, viu? Às vezes é a família. Eu tenho minha mãe, minha irmã, minha companheira que está sempre do meu lado, a Valéria. Mas o resto, meus amigos, vou falar para você, é difícil, viu? Você só vive sozinho ultimamente, porque alguns da família. Eu tenho, graças a Deus, a companhia de vocês aqui, que estão sempre aqui comigo. Mas eu vou falar para você aqui, os amigos, todos que eu tive, que eu construí durante a vida, a gente percebe que eles te amam enquanto tem benefício, né? Enquanto houver benefício, tem amor, né? O dia que não tem benefício, quando eu trabalho como fotógrafo, né, já faz um tempo, então alguns se aproximavam de mim só para aprender e tal. Depois, quando eu desaprendi, eles se achavam melhor que eu. Infelizmente, é assim a vida. Bom, quero agradecer a todo mundo, quero agradecer também, quero mandar um bom dia carinhoso para minha amiga Edna, que eu sei que tá escutando a gente, né, Edna, quietinha, que Deus te dê uma semana abençoada, viu? A Rosânia também, né, Rosânia? Cadê o sinal de fumaça que eu não recebi ainda? bom dia carinhoso também pro César, lá da padaria Cidade de Jardim, que tá sempre ouvindo a gente, bom dia também pro Cairo, da padaria Sandra, que é um querido, fofo, que tá sempre aqui, preciso passar lá pra pegar aquele bolo de churros, que a minha companheira Valéria sempre reclama. Fala, cadê que você falou que ia passar lá? Não passou. Vai pegar com o Cairo. Obrigado pelo carinho, viu, Cairo? Também tem que mandar um bom dia carinhoso pro Zezé. O Zezé da padaria Sana, né, Zé? Bom dia, meu irmão. Que Deus abençoe você e todos aí da sua família, viu? Obrigado mesmo pelo carinho. Bom dia carinhoso também ao pessoal da padaria Pão do Castelo, aqui do ladinho da rádio, que tá sempre ouvindo a gente. A galera lá sempre ouve o Bom Dia Viola. Obrigado, viu, gente? Araújo também, o Araújo não posso esquecer, que tá sempre com a gente aqui, o Elisiário, né, esses dois sempre, eles sempre mandam carinho e estão sempre aqui visitando a gente. Obrigado pelo carinho, viu, gente? Quero mandar um bom dia também pro Noel ali do Parque Jambeiro, né, Noel? Bom dia, meu irmão, faz tempo que ele não aparece aqui. Noel é um querido também. Outro querido também é o Nelson aqui de Hortolândia, né, Nelson? Bom dia, meus amigos. É muito bom saber que você está aí, viu? Bom dia, minha prima querida. Nós recebemos uma visita dessa querida aqui nesse final de semana. Ela esteve aqui visitando a família, veio numa formatura de um parente nosso aqui, e ela veio aqui visitar a Rádio Educativa. Foi um prazer receber você aqui, viu, Lê? Que Deus abençoe você. Além dela conhecer aqui, ela foi ali e conheceu a Torre do Castelo, almoçou com a gente, passou um dia agradável demais. Eu agradeço a Deus pela vida dela. Você sabe que você pode voltar sempre aqui, né, minha prima? Você é sempre querida e você sempre tá. A minha casa tá sempre de porta aberta para receber você, viu? Deus abençoe você, meu primo Walter. Espero que você tenha feito uma excelente viagem de volta, e nós estamos aqui sempre de portas abertas, do coração também, viu? Amo você. Bom dia carinhoso também para minha querida Edna. Achei que você não ia falar bom dia para mim.
2: Bom dia, Di.
0: Bom dia.
2: Eu tô aqui sim, eu tô quietinha mesmo, mas eu tô ouvindo. Só que agora eu ouvi um trovão. Ai, meu Deus, acho que vai vir chuva.
0: Será?
2: Ai, Edir, mas tenha um lindo dia, meu amigo. Pra você também. Todos nós, viu?
0: Amém.
2: Que Deus abençoe muito você, tá bom?
0: Amém.
2: Seu programa é a coisa melhor que tem.
0: Obrigada, Edir.
2: Viu?
0: Obrigado, viu?
2: Fica com Deus.
0: Com Deus. Beijo. Também. Beijo. Ô, Edna, hoje a chuva já começou a ser escandalosa, é? Eu me lembro que você me falou uma vez, eu não esqueço. Espero que não venha uma chuva escandalosa. Hoje já começou a ser escandalosa, né? Bom dia, minha amiga querida. Obrigado, viu? Tamo junto, Araújo. Obrigado. Meu querido Salvador. Esse Salvador, eu tenho demais um apreço pra esse homem. Ele aparece aqui toda segunda, toda sexta, pra falar boa semana e bom final de semana. Salvador. Obrigado, meu irmão. Deus abençoe você. Bom dia.
3: Bom dia, Dias.
0: Bom dia.
3: Aqui, Salvador, tudo bem?
0: Bom também.
3: Eu aqui novamente passando para te desejar uma ótima semana, meu amigo.
0: Opa!
3: Um ótimo programa. sempre abençoado.
0: Amém.
3: Falou, meu amigo, e se possível, toca Encruzilhada da Vida para nós.
0: Opa!
3: Falou, meu querido. Fica com Deus.
0: Com Deus, Deus também. Você também. Obrigado, viu? Obrigado pelo carinho de sempre, viu? É sempre bom receber o seu carinho aqui. Então, gente, depois desse povo todo falando comigo, vamos tocar moda. Agora, 4h41. Bom dia.

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10: Estamos de volta, nós somos a Educativa de Campinas FM 101,9. Eu sou o Edis Cruz e no comando do Bom Dia Viola. É segunda-feira, gente, 31 de agosto, último suspiro desse mês, né? Mas calma, viu? Calma que o dia ainda tá começando e a semana inteirinha vem pela frente, viu? A vida, gente, é igual plantar feijão, viu? Quem cuida da terra com carinho, colhe com fartura, viu? Então, capricha para hoje, rega com paciência e deixe o sol da esperança brilhar. Agradeça pelo ar que tu respiras, pela mesa farta, pela família perto ou longe, né? E se o cansaço bater, lembra, depois da chuva, o mato fica mais verde e o céu mais azul, viu? Vamos firmes com fé em Deus e com o coração na ponta dos dedos. Bom dia, guerreiro! Bom dia, guerreira! E que agosto termine em paz e setembro venha com tudo. 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E a gente segue junto com você, tocando modão e ouvindo a participação de cada ouvinte que manda mensagem aqui através do nosso WhatsApp 19-99478-0062. 19-99478-0062. Você pode também acessar o nosso site educativa.campinas.sp.gov.br ou baixar o nosso app lá na sua lojinha de aplicativo, disponível para Android e iOS. 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E se quiser vir tomar um cafezinho aqui, pode vir. As porteiras da rádio estão sempre abertas para você, aqui na Avenida Andrade Neves, 2158. Aqui, bem pertinho da Torre do Castelo. Aproveita e manda um bom dia carinhoso para minha amiga Cacilda. Bom dia de novo, né, Cacilda? Porque logo às 4 da manhã eu já falei com você. Eu falei que eu ia falar bom dia para você. E bom dia, que Deus abençoe seu dia. Segunda-feira chegou, graças a Deus. Nova semana, ela está dizendo, né? Que seja nossa semana, seja protegida, abençoada e guiada por Deus. Feliz semana para você também, Cacilda. Muito obrigado pelo carinho de sempre, viu? Sempre tenho você no coração. Todos os dias que eu acordo, eu lembro que tem alguns ouvintes que me mandam mensagem carinhosíssima todo dia. E eu agradeço a Deus por essa parceria boa. Eu falo que Deus me abençoou de trazer pra cá e fazer esse programa, porque eu recebo carinho tão grande de você, gente, vocês não sabem quanto. E quando eu falo dos amigos que vem na nossa vida, que eles querem se aproveitar de você, né? Eles querem ter benefício, eles te amam enquanto tem benefício, né? Quando não tem benefício, eles viram as costas para você. Mas aí eu tenho vocês. Vocês carinhosamente acordam todos os dias e se lembram de mim. Isso não tem preço. São as coisas mais valiosas que a gente tem na vida. É a na simplicidade que a gente conhece as pessoas. E eu agradeço a sua vida, viu, Cacilda? Por suas mensagens tão lindas todos os dias aqui para mim, viu? Muito obrigado. Continue comigo, viu? Que Deus abençoe sua vida sempre. O que aconteceu com a Dadi hoje? Ixi! Para hoje, ela diz, que o Espírito Santo te abençoe e seja tua direção. Que o Senhor leve para você saúde, paz, amor e faça do seu lar uma benção. Amém? Ô, Dadi, o que aconteceu com você, mulher? Você caiu da cama hoje, é? É, que Deus abençoe seu dia, viu? Agradeço pela companhia já nessa madrugada. É gostosa, viu? Que delícia receber seu carinho aqui, viu? O Theo também tá aqui, né, Theo? Theo, bom dia, meu querido amigo. Ele diz assim, bom dia, diz, toca Como Eu Chorei, com Lourenço Lorival, uma semana abençoada por Deus para todos nós. Ô, Theo, obrigado, viu? Obrigado mesmo. Ó, quem vai gostar muito de ouvir essa música é minha querida amiga Odina. Tenho certeza que ela vai gostar dessa música, porque ela gosta dessa música. Ela já pediu essa música para mim uma vez, eu me lembro disso, viu? Então, Odina, essa música vai para você também, viu? O Darciso também tá aqui, né, Darciso? Ele falou, bom dia, Di. E diz, toca Casa de Aço com Leôncio e Leonel. Eu conheci eles no circo. Ô, que coisa, 1967. Ô, meu amigo, que legal, viu? Que Deus abençoe você. É bom que a gente conhece os amigos, uns ouvintes que conheceu alguns artistas aqui da nossa época, né? Ô, Ciro, ô Darciso, eu nasci em 68. Então, você conheceu em 67, de 68 eu nasci. Deus abençoe você, viu? Obrigado pelo carinho de sempre. Eu vou tocar uns modão aqui para vocês e daqui a pouquinho eu volto e a gente proseia mais um tantinho. Agora são exatamente 5 horas e 11 minutos. Bom dia!

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1: 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Bom dia. Bom dia, alma sertaneja. Bom dia, coração que bate no ritmo da viola. Isso aí, hoje é dia 31 de agosto. Segunda-feira, gente, último dia do mês, que passou como as águas do rio levando coisas, né, gente? E tá chovendo lá fora, viu? Trazendo outras coisas, molhando a terra e também os olhos da gente, né? E cá entre nós, viu, gente? Todo fim de ciclo traz aquela mistura de saudade do que foi e a esperança do que ainda vai ser, não é? Por isso, nessa manhã, quero te convidar para passar um pouquinho aqui, né? Só um minutinho, esperar fundo, fazer aquele... Você está aqui, mais um dia, mais uma chance. Isso, meu amigo, já é motivo de bater palmas para a vida, não é não? A semana que começa, hoje é uma folha em branco e o lápis está na sua mão. Não precisa escrever perfeito não, viu? Só escreve com verdade, com sentimento, com coração, do tamanho do mundo. Se ontem você caiu, levante e sacode a poeira. Se ontem você venceu, agradece e segue. Porque a vida é feita desses vai e vem, né? Desses acordes que ora são maiores, ora são menores, mas sempre formam uma melodia. E sabe o que faz essa melodia ser ainda mais bonita? É saber que não estamos sozinhos. Tem alguém do outro lado, ouvindo, sentindo, vivendo junto. É por você, ouvinte querido, por você que a nossa voz se levanta todas as manhãs. É por você que a viola chora e sorri. Que hoje o sol entre pela janela da sua alma. Que a saudade vire lembrança boa. Que a luta vire aprendizado. E que a fé, mesmo pequenina, como um grão de mostarda, seja o suficiente para mover montanhas dentro de você, viu? Um bom dia família, bom dia vida. E que agosto se despeça com a certeza de que setembro vai ser ainda mais bonito, né? A gente se encontra no ar e coração, de coração aberto, aqui na Rádio Educativa de Campinas FM 101,9. Ótima semana para vocês, com muitas coisas boas na vida, né, gente? Aproveita e manda um bom dia carinhoso para esse povo que me manda mensagem. Se você quiser participar, manda mensagens para cá no nosso WhatsApp 19-99478-0062. 19-99478-0062. Você pode também acessar o nosso site educativa.campinas.sp.gov.br ou baixar o nosso app na sua lojinha de aplicativos, disponível para Android e iOS. E se você quiser vir tomar um café, estamos aqui na Avenida Andrade Neves 2158, aqui do ladinho da Torre do Castelo. Passa aqui, você vai ser muito bem-vindo, muito bem recebido por todos nós aqui. A gente tem recebido muita gente aqui na rádio esses últimos dias. Teve uma promoção aqui, as pessoas vieram aqui buscar os ingressos e conhecer a nossa rádio, viu? Bom dia, muito obrigado, viu? Bom dia para quem? Para Heloísa, que tá aqui. Bom dia, Heloísa, seja bem-vinda.
2: Bom dia, meu amigo. Bom dia. Ótima segunda-feira.
1: Amém.
2: Ótima semana. Com chuva, graças a Deus, hein? Aqui tá chovendo, hein? Amanheceu chovendo. Eu queria ouvir uma música, aquela linda demais. Eu acho que é Zezé de Camargo que canta. Ofereço ao Rony, ofereço a todos os ouvintes. Que Deus te abençoe, meu amigo.
1: Fica Amém. Com Deus. Você também. Deus abençoe você, Lô. Muitas coisas boas dentro da sua vida, viu? Quem tá aqui comigo também é a Odina dizendo, obrigado, diz, quem não gosta da música boa, essa é uma delas lindíssimas, né? Essa é a verdade, viu? Maravilhosa essa música. Eu lembrei de você, viu, Odina? Bom dia, obrigado, viu? Quem tá aqui comigo? Renatão Carvalho, sempre com a gente, né, Renatão? Ele mandou um seguinte, bom dia, você pode melhorar sempre, mas não pode impor ao outro que ele melhore. Conselhos e exemplos são bem-vindos, mas imposição não. Siga seu caminho e deixe que cada um à sua volta siga também. Não precisa caminhar sozinho, mas respeite as escolhas alheias. Cada um, a seu tempo e na sua hora, cada um a seu tempo e na sua hora. Saúde, luz e paz para você. É, obrigado, meu querido amigo. Muito bom receber seu carinho todo dia, viu? Quem tá aqui comigo também? O Carlos lá de Paulínia, né? Tá aqui, parceiro nosso também, que chegou esses dias atrás já mandando mensagem carinhosa para nós. A gente agradece demais, viu, meu amigo? Tamo junto aqui. É, semana passada foi aniversário desse nosso amigo aqui, né, do Carlos. É, que Deus abençoe. Na verdade, o filho fazia num dia, ele fazia no outro, né? Isso aí, Carlos. Que Deus abençoe você. É, eu acho que é o Pedrinho, né? Que Deus abençoe o Pedrinho também e você, viu? Saúde e paz pra você e toda a sua família, viu, Carlos? Abraço pra você, meu amigo. Bom dia e bom trabalho aí. Que Deus abençoe essa lida. O Benê também tá aqui, né, Benê? Ele falou, bom dia, meu amigo Edis Cruz. Tudo bem com você? Manda um abração pra todos os funcionários da Lime Bonfá, pro Sandrão, pro Jorge, pro Dona Sueli. É, que Deus abençoe a todos, que seja uma semana abençoada para todos nós e todos os ouvintes educativos. Abraço pra você também, Benê. Sempre bom receber o seu carinho aqui todas as manhãs, viu? O Hamilton também tá aqui, né, Milton? Bom dia, meu irmão. Ele mandou o seguinte, ó. É, bom dia, que a chuva leve embora as preocupações, pois cada gota renova a vida e nos lembra que depois dela o sol sempre volta a brilhar. É isso aí mesmo. Me disse assim, bom dia, Diz Cruz. Bom dia a todos os ouvintes da Rádio Educativa. E chuva boa, hein? É, boa mesmo. Deus abençoe sempre a nossa vida e a nossa família, as nossas famílias. Excelente semana para todos nós. Abração, meu amigo. Hamilton, abraço para você também, viu? É sempre bom ter o seu carinho aqui. O Ailton. Ah, o Ailton vem embora, né, Ailton? O Ailton desistiu do frio, Ailton? O Ailton lá, ele estava morando em Urubici, Santa Catarina. Agora está aqui pertinho de nós, Sumaré. Ele fala, bom dia, Diz, aqui é o Ailton. Se tudo der certo, na quarta-feira vou passar na rádio para conhecer vocês lá pelas 9. Abraço. Ô, meu irmão, bom, se puder passar um pouquinho antes, porque esse horário estou quase saindo daqui já, viu? Na verdade, sai 10. É que essa semana é uma semana meio atípica, porque com o horário eleitoral gratuito, a gente tem uma programação muito forte aqui com a programação. Então, a gente tem que ficar vindo e dividindo aqui os dias para poder atender todo mundo, conseguir colocar todas as publicações aqui na programação, né? É bastante, viu? Passa assim que vai ser muito bem recebido. Quero mandar um bom dia carinhoso também pro José Finesse, meu amigo querido. Ele, bom dia, Diz Cruz e toda a família educativa. Uma semana abençoada para todos nós cristãos. Toca Cavalo Preto, Tonico Tinoco. Ô, meu irmão, vou tocar essa modona boa aqui para você. Essa moda é bonita demais. Eu adorava ouvir. Uma vez, quando no finalzinho da carreira dos dois, né? Eu me lembro que eu fui num show de um dos deles. Eu não lembro qual foi mesmo. Que a gente, acho que foi quem morreu primeiro foi o Tonico, né? É, que foi o Tonico ou foi o Tinoco? Foi o Tinoco, né? É, agora eu me confundi aqui a mente. É, mas foi um showzaço aqui, viu? Foi muito bom participar daquele momento. Era um momento muito, muito marcante na vida deles, né? Eles deixaram uma riqueza de repertório musical que a gente sempre toca. E esses dois vão ficar sempre no nosso coração, não é mesmo, Zé? Que Deus abençoe seu dia, viu? Muitas coisas boas aí nessa manhã gostosa. Chuvosa, mas gostosa, viu? Dino Palma, meu amigo. Bom dia. Faz tempo que eu não recebo sua mensagem, viu? Bom dia. Ele falou, bom dia, meu amigo. Ele diz, grande abraço de luz com as bênçãos de Deus. Ele falou, benditos sejam os que generosamente iluminam o nosso caminho com sua paz, com a sua fé e com seu amor. Bom dia, Dinão. Obrigado, viu? Muito bom saber que você está aí mandando mensagem para a gente. Eu agradeço de coração, viu? Bom, gente, vamos tocar as modas que o povo pediu e daqui a pouquinho a gente volta e continua com a nossa prosa. Agora 5h38. Bom dia.

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1: Educativa Campinas, agora 5h54. Bom dia.

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10: 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Eu vou contar um caso pra vocês. É história verdadeira, viu? Me contou um velho amigo meu, seu Joaquim, que mora lá pras bandas de Minas Gerais, num lugarzinho chamado Pé da Serra. É, isso aí. Pois bem, seu Joaquim é um homem simples, bem simples, da roça, que nunca estudou muito, mas tem uma sabedoria de Deus, viu? É, que Deus deu a ele. Ele me disse que certa vez passou por uma seca danada. O sol rachava a terra, o gado emagrecia, o poço secou e a plantação inteirinha parecia perdida. Dia após dia, ele olhava para o céu e nada de chuva. A fé ia murchando, igual as folhas do milho. Até que uma noite, cansado e desanimado, ele sentou na varanda, pegou a viola e começou a tocar uma moda bem triste. Tocou baixinho, mas para ele mesmo, viu? Como quem desabafa o coração. E no meio da música, ele se lembrou de uma coisa que a avó dele dizia. Fio, quando a noite é mais escura, é porque o dia está mais perto. Aquilo foi como uma luz na escuridão. Ele guardou a viola, ajoelhou no terreiro e fez uma promessa. Dali em diante, todo dia, ao amanhecer, ele ia agradecer por mais um dia, mesmo que o chão estivesse seco, mesmo que tudo parecesse perdido. E assim fez. Agradecia pelo ar, pela força, pela família, pela viola. Agradecia até pela esperança, que estava pequenininha, mas ainda estava ali. E sabe o que aconteceu, meu povo? No 7º dia de agradecimento, o céu escureceu, o vento balançou as folhas e veio a chuva. Não foi uma chuva qualquer. Foi uma daquelas chuvas que lavam a alma, que enchem os olhos d'água e devolvem a vida à terra. Seu Joaquim me disse com os olhos brilhando e diz: A lição que aprendi é que a gratidão atrai a bênção. Quando a gente agradece pelo pouco, Deus confia com a gente com muito, né? E isso é o que quero deixar para você nessa segunda-feira, meu amigo, 31 de agosto. Pode ser que o sol esteja forte, que o caminho esteja duro, que as coisas não saiam como a gente quer. Mas não desiste não, viu? Agradece por cada manhã, cada fôlego, cada chance que a chuva possa, né? Pode derramar, mas ela vem, viu? Ela sempre vem. A colheita pode tardar, mas ela chega. E a vitória, meu amigo, está na caminhada, não só no destino, viu? É, que seu caos, que o caos, né, do seu Joaquim toque o fundo do seu coração. E que você lembre-se, né, depois da seca, sempre vem o verdor. E a viola segue cantando, porque a vida é bonita e vale a pena. Bom dia, família! Bom dia, povo! Bom dia, minha prima que nos visitou ontem. E que a semana de cada um seja regada de fé, gratidão e chuva de bênção. Bom dia! Nós somos a Educativa de Campinas FM, 101,9, conectada com Campinas e com você. Eu sou Edis Cruz e o nosso Bom Dia Viola está no ar para levar para você muita moda boa, caos e muita mensagem que vai tocar no seu coração. Bom dia! Seja bem-vindo, meu caro amigo Luiz Carlos Massulo, seja bem-vindo. Deus abençoe seu dia, bom dia.
11: Bom dia, Ed Cruz.
10: Bom dia,
11: pessoal da rádio.
10: Bom dia,
11: ouvintes. Ótima semana para nós. Que Deus abençoe todos nós, né?
10: Amém.
11: Edis, manda uma música para nós aí, Denisita Barroso.
10: Opa!
11: Lampião de Gás.
10: Para
11: te lembrar essa época boa, né?
10: É verdade.
11: Um beijão para minha mãe, Dona Cida.
10: Ô, Dona Cida.
11: E também um abraço para o meu amigo Bonatti. Um abraço para todos, fique com Deus.
10: Oh, com Deus também, meu irmão. Que delícia de música você escolheu, amigo. É gostoso demais, e é bom demais ver essa música, viu? A Dona Inesita, para mim, é uma das riquezas da cultura caipira, né? Ela manteve a cultura caipira por onde ela ia. A gente olhava para ela e via a raiz sertaneja, a raiz é grudado nela, né? Parabéns, obrigado por compartilhar essa música boa. E dona Maria, obrigado pelo carinho, viu? Dona Cida, que bom que a senhora tá aqui sempre com a gente também, viu? É isso aí. É, quem tá aqui comigo? O Jairo também. Ô, Jairo, bom dia. Jairão lá, o Jairo Dutra, lá do quarto, tá sempre com a gente aqui. Ele falou, bom dia, minha amiga Diz, uma ótima semana para todos nós. Com Deus no comando, sempre, meu amigo, sempre com Deus no comando. Que Deus abençoe a todos nós, viu? Então vamos tocar esse modão bonito que o meu amigo querido acabou de pedir aqui agora, o Luiz Carlos, e nós voltamos daqui a pouquinho, agora 6h11. Bom dia.

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1: Bom dia, minha gente. É, sabe aquela hora do dia que o sol ainda está chegando, o orvalho brilha nas folhas e o cheiro do café fresco começa a invadir a cozinha? Pois é, essa hora chegou. Hoje é dia de levantar, esticar o corpo, dar bom dia para a família, para o cachorro, para o vizinho. É dia de olhar para o espelho e lembrar que você é mais forte do que pensa, viu? Pode ser que hoje o serviço seja pesado, pode ser que o trânsito esteja cheio, que o patrão cobre, que as contas apertam, mas também pode ser que hoje você encontre um sorriso, uma palavra boa, uma notícia que alegra o coração. E isso já faz o dia da gente valer a pena, não é? Então, enquanto a água ferver e o pão assa, respira fundo e agradece. Agradece pelas mãos que trabalham, pelos pés que caminham, pela boca que sorri e pelo coração que continua acreditando, viu? E não esquece, não. O dia só é corrido se a gente deixar. Pausa para um cafezinho, pausa para um olhar para o céu, pausa para ouvir uma moda de viola. E isso é o que alimenta a alma, viu? Que seu dia seja como uma boa canção, gente. Que tenha ritmo, melodia e, no final, um refrão que fica na memória. Bom dia, trabalhador. Bom dia, sonhadora. Bom dia pra você que acorda e faz a vida acontecer. Tamo junto no ar, no coração e na caminhada. Rádio Educativa de Campinas, FM 101,9. É, e a viola que vai seguir daqui a pouco. Bom dia pra você. Pra você que acordou agora. Pra você que me acompanha e que participa através do nosso WhatsApp. 19 99478-0062. 19 99478-0062. Você é sempre bem-vindo aqui na nossa rádio. E se você quiser também mandar uma mensagem através do nosso site, pode mandar. É educativa.campinas.sp.gov.br. 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E se quiser vir tomar um cafezinho, pode vir. Estamos localizados aqui na Avenida Andrade Neves, 2158, aqui bem pertinho da Torre do Castelo. E aproveito, mando um abraço carinhoso, bom dia carinhoso para essa amiga querida, fofa, sempre que está aqui mandando mensagem. Ela já veio aqui com bolinho, trouxe bolinho pra gente tomar um cafezinho junto com ela, proseamos um pouquinho, não é mesmo, Ilza Ferreira? Sempre fofa, sempre querida, sempre mandando boas energias pra gente aqui. E hoje não foi diferente, ela mandou: bom dia, meu amigo, diz, para essa semana desejo muita paz, vitórias e alegrias. Ah, Ilza, muito obrigado, viu? Deus abençoe seu dia, um beijo no seu coração, viu? O Maurão também tá aqui, né, Maurão? Bom dia, meu irmão. Ele falou: bom dia, Rádio Educativa. Bom dia, Diz Cruz. Bom dia, ouvintes. Abraço pra você, viu, Maurão? Sempre bom receber o seu carinho. A Fátima Tonuzzi também tá aqui. Segunda-feira, abençoado seja o nosso dia. Que Deus nos guie e nos proteja e abençoe cada momento de nosso dia. Muito bom receber seu carinho, viu? O Pingo também, né, Pingo? O Pingo tá aqui mandando um bom dia pra gente. Bom dia, Pingo.
2: Pedro Cruz, bom dia.
1: Bom dia.
2: Ótimo dia, ótima semana abençoada.
1: Pra você também.
2: Muita saúde, com muita paz.
1: Pra você também.
2: Pra você, pra sua família, a todos da rádio, todos que estão me ouvindo.
1: Opa!
2: Agradecer a Deus por mais um dia de vida.
1: Graças a Deus.
2: Por acordar e estar tá presenciando essa beleza que é o dia.
1: Verdade.
2: Começando. Verdade. Deus nublado, maravilha por essa chuvinha gostosa que deu agora cedo, né, cara?
1: Isso.
2: Pra refrescar.
1: Ficou gostoso mesmo.
2: Tem um dia aí mais fresco aí, graças a Deus.
1: É isso aí.
2: Passando pra desejar um abraço pro meu irmão Zibinho do Bosque, um abraço pro nosso amigo e colaborador Paulinho. O trovão azul dele já tá na alta. Já.
1: Opa, que beleza.
2: Já arrumou já o trovão azul.
1: Já arrumou o trovão azul, então
2: tá
1: vamos que
2: quente.
1: É isso aí, que Deus abençoe.
2: Um abraço a todos, Deus abençoe, ótima semana.
1: Abração. Deus abençoe você. Essa semana eu quero ver se eu passo aí pra comer um arroz com feijão com vocês, viu? Obrigado pelo carinho. A Dadi também tá aqui mandando de novo, né, Dadi? Ela pediu um Durval e Davi. Roda aí pra nós. Vou tocar pra você. Aguenta aí, Dadi. Hoje a Dadi caiu da cama, viu? 5 pra 5 ela caiu da cama. Bom dia. A Carmita, minha fofa, diz o seguinte: que a sua manhã traga paz e que ao longo do dia você lembre que cada pequeno passo dado com o amor já é uma grande vitória. Bom dia, minha querida amiga. Muito obrigado por suas lindas palavras, viu? A Edacide Oliveira também está aqui, né? Ela falou, ela mandou o seguinte: muita paz para seu dia. Obrigado para você também, viu, Iraci? Sempre bom receber o seu carinho todas as manhãs, viu? O Antônio também está aqui, né? Ele, bom dia, amigo locutor. Boa semana a todos nós, Antônio e Abadia. Obrigado pelo carinho, casal. Ô, meu querido amigo Alexandre Ramalho, falou, bom dia, diz. Bora curtir mais uma moda de viola e trabalhar. Deus abençoe a todos nós. Tamo junto, meu irmão. Obrigado pelo carinho. A Edna, minha querida Edna de Sumaré, também tá aqui. Bom dia, Edna. Deus abençoe seu dia, viu? Com muitas coisas boas aí na sua manhã, viu? Vamos tocar a moda boa pra esse povo? Vamos tocar a moda da Dadi, senão a Dadi fica brava comigo. E eu vou tocar a moda pra ela e daqui a pouquinho a gente volta, viu? Agora são exatamente 6h34. Bom dia.

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1: 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Bom dia, meu povo! A Rádio Educativa de Campinas agradece sua companhia. Fique com a gente, que amanhã ainda tem muita moda boa, muita prosa gostosa e muito carinho pra você. Tamo junto sempre. Bom dia! Meu bom dia carinhoso vai pro Éder Guadagnini, lá da Eletrobetel. Ô, meu querido, ele mandou assim: bom dia, Diz, uma ótima semana, uma ótima

0: dia. É, a Dadi também mandou um bom dia pra gente. Ah, quem tá? Ah, o Ilva também tá aqui. Bom dia, Ilva. Seja bem-vindo, minha querida.
1: Bom dia, Diz.
0: Bom dia.
1: Nossa, fui aí sexta-feira. Queria tanto te conhecer.
0: Poxa vida.
1: Estava aí, nem você, nem o Paulo Rogério. Só tava o Marcão, Marcos Cavalcante e o Jotinha.
0: Oxi.
1: Aí conheci os dois, fiquei feliz. Mas vi a rádio também, conheci
0: legal,
1: a rádio.
0: Que bacana.
1: Nossa, gostei muito, viu?
0: Que bacana.
1: Tenha um ótimo dia, uma ótima semana, você e todos aí da rádio.
0: Obrigado.
1: Tá, um beijo.
0: Beijo pra você
1: coração.
0: Também, viu? Obrigado, viu?
1: Amo demais o seu programa.
0: Ah,
1: tchau, tchau.
0: Muito obrigado, viu, carinho, pela sua audiência, viu? Muito obrigado, viu? Meu amigo Marcos Cavalcante também tá nos ouvindo aqui, né, meu irmão? Deus abençoe seu dia, viu? Vai, Brasil! Ô Reinaldo, lembrei de você. Você viu que eu toquei agora há pouco Casinha Verde e lembrei de você, né? Falei, esse meu amigo tá ouvindo, tenho certeza que ele vai gostar, viu? Ele falou, bom dia, jovem. É o Reinaldo Posto Arras, Taquaral. Dá um alô pra nós, boa semana. Acabei de ouvir a moda. Feliz é o Reinaldo, exatamente. Feliz é o Reinaldo. Então, ó, bração aí pro Perninha de Coelho, pro Fofão, pro Perdigão. Pro, quem mais? Ó, Fofão, Perdigão, Perninha de Coelho, o Zé Bolota e o Pequeno Joe, né? É, eu não esqueci da galera não, viu? Eu acho que são esses todos, né? Abração aí, galera do Posto Oásis. Obrigado pelo carinho de sempre, viu? Gente, vou tocar umas duas modas aqui e volto pra encerrar o programa, porque nós já estamos quase no finalzinho. Agora 6h52. Bom dia!

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1: 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Infelizmente, gente, com essa belíssima canção de João Paulo e Daniel, eu encerro mais um Bom Dia Viola aqui na Rádio Educativa. Agradeço o carinho de cada ouvinte que estiveram aqui comigo desde as 4 da manhã. Peço a Deus que abençoe vocês, que vocês tenham um dia abençoado. E amanhã eu tô de volta, viu? Amanhã eu tô de volta a partir das 4 da manhã. É, e quem tá chegando aqui por último é o Machado, né, Machado? Bom dia, meu irmão. Deus abençoe seu dia com muitas coisas boas aí na sua vida, viu? Agradeço de coração todos vocês, viu, meus queridos? Todos vocês que estiveram aqui nessa madrugada gostosa, chuvosa, e agora o sol tá querendo aparecer aqui, eu tenho certeza que será um lindo dia a todos vocês. Então, que Deus abençoe e, como eu sempre digo, a vida é como uma boa moda sertaneja. Ela é cheia de histórias para contar e de sentimentos para compartilhar. Bom dia e até amanhã.

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2: Olá, olá, buenos dias, bom dia Campinas, bom dia região metropolitana, bom dia estado de São Paulo, todos os estados do Brasil, bom dia a Oceania, a Ásia e também a todo o planeta que está ouvindo agora o programa Bom Dia Campinas para animar a sua manhã, para você começar o dia ouvindo boas músicas. 101,9, é bem da verdade que choveu essa madrugada, foi gostoso, né? Eu ouvi o barulho da chuva, deu até aquela preguiça de levantar, mas a gente vem com fé, porque a fé move também montanhas e me move todos os dias a vir aqui apresentar este programa. É bem verdade que ontem também teve uma tempestade em uma área isolada, né? Uma tristeza lá, destelhou centro de saúde, as escolas também, ali no Jardim Paranapanema também, né? Foi uma pequena tragédia que aconteceu ali, mas agora deve estar tudo bem. Mas essa chuvinha foi bem-vinda, viu? E teve lugar que caiu 3 pingos também. Ontem eu estava num lugar que caíram só 3 pingos e em outros lugares, como o Jardim Paranapanema, sofreu com essa micro tempestade. Bom, agora é hora de você participar também comigo pelo 1999-478-0062, 1999-478-0062. E agora, olha só, eu cantei Que a Fé Não Costuma Falhar e quem vai abrir os trabalhos musicais aqui, eu falo em trabalhos musicais, eu já começo a olhar ao redor aqui, né? Que as entidades às vezes nos acompanham. Então, com Gilberto Gil, Vamos Fugir. Eu volto em instantes. Bom dia, Campinas.

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1: Bom dia, Campinas. 7h41, segunda-feira, 31 de agosto de 2026, o último dia do mês de agosto. Já estamos aí amanhã entrando nas manhãs de setembro. Olha, o temporal que atingiu Campinas na tarde de ontem causou danos, né, no Centro de Saúde Paranapanema, que ficou destelhado, entrou água por lá e também teve danos na rede elétrica. Por conta dessas condições, o centro de saúde não estará aberto essa semana e a Prefeitura de Campinas indica que as pessoas procurem unidades próximas. E também ao lado do centro de saúde, o Centro de Educação Infantil Brígida Quinalha também foi atingido pelos ventos fortes. Parte do telhado também foi arrancada e por isso não haverá aulas nesta segunda-feira lá na unidade, tá bom? E também a EMEF Ciro Excel Magro registrou estragos causados pela tempestade. E essas tempestades, elas são típicas desse período que vai entrar mesmo primavera, verão, e com as condições climáticas agora mudando, né? Cada dia a gente piscou, acontece alguma coisa, tem que tomar muito cuidado, viu? Casas, árvores caíram e casas foram também parcialmente destruídas na região ali, e carros também danificados. Então é isso, o Centro de Saúde não vai abrir hoje no Paranapanema, a EMF, o Centro de Educação Infantil Brígida Quinalha também não vai abrir, e a EMF Ciro Excel Magro. Mais músicas aqui no Bom Dia Campinas, eu conto com a sua participação no 994780062. Vem ele, inesquecível, insuperável, magnífico Michael Jackson.

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23: A Câmara Municipal de Campinas vota na reunião ordinária de hoje, entre outros itens da pauta, dois projetos que tratam de saúde pública e conscientização ambiental e digital. Uma das propostas de autoria do vereador Marcelo Silva cria uma política municipal voltada à prevenção do AVC e ao atendimento e apoio às vítimas. A outra de autoria dos vereadores Wagner Romão e Luiz Iabico, institui a Semana Municipal da Limpeza Digital, com ações para conscientizar a população sobre os impactos do acúmulo de dados e o descarte de equipamentos eletrônicos. A reunião ordinária será realizada às 18 horas no plenário da Câmara e terá transmissão ao vivo pela TV Câmara Campinas e pelo canal da emissora no YouTube. Com trabalhos técnicos de Maurício Vicenzi, Isabela Santos para o Minuto Câmara.
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1: É isso, bom dia Campinas, 8 horas e 7 minutos. Aqui no Alto do Castelo, vamos verificar a temperatura de momento, 21 graus, e aqui mostra a tempestade, né? Eu acho que muita gente foi pega de surpresa com isso que aconteceu ontem em Campinas, até porque não, nenhuma previsão do tempo que eu me lembro tenha dito que ia acontecer isso, mas enfim, é o que aconteceu. Então estamos entrando na última hora do programa e eu ainda aguardo a sua participação, assim como a Inveide Bôscolo, a Cleide, o Luiz Fernando de Itatiba, a Wanda, quem mais? O Márcio, o Edson Mosca, Edelson Mosca, a Maria do Carmo, o Maurício Rodrigues, o Fabrício Maia, Rosimeire e o Ailton também participando aqui, além do Machado, claro. Um grande abraço a todos, viu? Dando sequência musical aqui no Bom Dia Campinas.

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1: Olha, eu adoro essa versão do Zé Ramalho, mas se eu for ter que escolher entre a do Zé Ramalho e a do Raul Seixas, eu vou escolher a do Raul porque ele fala 10 mil anos. Sei lá, eu acho mais... Eu acho mais glamuroso falar 10 mil anos. E eu podia elencar aqui os meus ouvintes que estão mandando mensagem que fizeram ou estavam presentes em todos esses eventos que é cantado na música. Mas eu não vou. Porque agora eu vou falar, não sei se vocês viram, teve outro roubo de joias. Joias da titia. Só que dessa vez, gente, foi lá na Áustria. Você já imaginou? Dois bandidos entraram do nada... Sim, sem dizer nada, e roubaram um colar de diamantes excepcional da Van Cleef & Arpels, cravejado em platina, com mais de 200 quilates e composto nada mais, nada menos que por 673 pedras preciosas. Olha o trava-língua, hein? 673 pedras preciosas. Fala isso rápido para ver se você consegue. Ele foi roubado na última quinta-feira, em plena luz do dia, de um museu austríaco, segundo a polícia. Eles não usavam máscara, não tinha nada, não tinha chapéu, não tinham comprado ingresso, foram lá, quebraram o vidro com um martelo e levaram a joia. E essa joia estava em exposição lá no museu. E essa joia, nada mais, nada menos, ela pertenceu à antiga realeza egípcia, que foi usado, inclusive... Cadê aqui onde foi usado, gente? Estava lendo agora há pouco aqui. É uma joia de gala, foi feita especialmente para a antiga família real egípcia, tá bom? Quem usou ela pela primeira vez foi a rainha Nazli, que usou em ocasião de 1939, por ocasião do casamento de sua filha Faiza com o futuro Shah, o Shah Mohammad Reza Pahlavi, não é? Então, olha, a Europa está perigosa agora, porque outro dia também roubaram o tesouro de Vilhena, na Espanha, uma coleção de ourivesaria, isso mesmo, considerada um dos tesouros da Idade do Bronze mais valiosos da Europa. Foi quase que totalmente roubado de um museu no sudoeste do país. E mais para trás aí, teve aquela questão do roubo de joias. Joias sendo roubadas também lá no Museu do Louvre, na França. Quem diria a Europa, né? E o que eu tenho visto da Europa ultimamente, não tá nada legal lá não. As coisas estão acontecendo lá, viu? A gente pensa que lá é tudo rico, famoso, limpinho e seguro. Vai botando fé para você ver. Mas depois de ter dito tudo isso... E a única coisa que eu faço é chamar a próxima aqui que está aqui na programação, Celine Dion com Carole King, The Reason. Adoro também.

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1: Muito bem, Ivete Sangalo e Brian McKnight, Back the Ones. E antes, Bill Medley and Jennifer Warnes, I have had the time of my life, do filme Dirty Dance, Ritmo Quente. Também teve Ira, Flores em Você, Cher, Love Hurts, Dalto, Muito Estranho, Cassiano, Coleção, Celine Dion e Carole King, The Reason. Olha só, um blocão musical para você, ouvinte aqui do Bom Dia Campinas, até porque só faltam 9 minutos para o programa acabar. E sempre tem muitas mensagens aqui muito legais. Quero agradecer aqui a mais ouvintes que participaram, deixaram seu recado, assim como o Antônio Dulcídio. Um abraço para você, viu, Antônio Dulcídio. Tudo de bom, obrigado pela audiência. A Raquel, a Andréia, também o Ronilson Santos, o André Luiz, o Zambrósio, a Tia Pati. A Tia Pati diz que não consegue falar.

0: Jane Duboc, Sonhos, encerrando aqui a programação do Bom Dia Campinas desta segunda-feira, 31 de agosto de 2026. Quero agradecer a todos que participaram aqui comigo durante esta praticamente uma hora e meia de programa e dar as boas-vindas para o Marcos Cavalcante, que já chegou e está aqui pronto para continuar com a Manhã Educativa. Bom dia, Marcos.
1: Bom dia, Paulinho. Tudo bem?
0: Tudo bem com você? Passou bem o final
1: bem,
0: de semana?
1: Bem, graças a Deus. Hoje é aquela segunda brava, né?
0: É verdade.
1: Aí tem que arrancar as forças, as energias e seguir em frente. Está começando mais uma semana. Que seja abençoada aí para todos. Abençoada.
0: Hoje é o último dia de agosto. Amanhã já começa setembro.
1: Setembro, né? As manhãs de setembro.
0: As manhãs de setembro.
1: Que diria Vanusa.
0: Eu quero sorrir, quero cantar, quero ensinar meu vizinho a cantar, é qualquer coisa assim.
1: É mais ou menos por aí.
0: Choveu lá por Paulínia ou não?
1: Choveu. Campinas ontem teve problemas, né, com a chuva.
0: Teve, eu falei.
1: O prefeito da área até comunicou nas suas redes sociais hoje, postos de saúde,
0: sim,
1: escolas.
0: Sim, ela no, duas escolas no Paranapanema e o centro, né, de saúde.
1: Foi bem forte ali a chuva, né, Paulinho?
0: Então, foi muito forte, do nada, de repente,
1: pegou,
0: né?
1: Pegou todo mundo aí meio que de surpresa, não é mesmo?
0: É verdade.
1: Mas é isso aí.
0: Onde eu moro, basicamente, não choveu nada,
1: não
0: só
1: choveu.
0: Deu uma ventania, mas eu estava numa amiga ontem, deu aqueles 3 pingos só e parou.
1: É isso aí, vamos ver se a previsão aí dá como é que fala? Traz chuva, né, para nós aí ao longo dos próximos dias.
0: O tempo tá nublado hoje, quem sabe, né?
1: Vamos ver, né? Se tiver uma chuvinha tranquila, a gente até gosta para aliviar esse tempo seco.
0: É verdade. Marcos Mogi, com programação para você. Pessoal, eu volto amanhã às 7h25, logo após a propaganda eleitoral gratuita. Um abraço, até lá.
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11: O que acontece dentro do pulmão de quem fuma? A diferença poderá ser vista de perto por visitantes da Câmara Municipal de Campinas nesta segunda-feira. O grupo Sonho Oncologia e Hematologia levará ao Legislativo um pulmão gigante, estrutura inflável que reproduz a diferença entre um pulmão saudável e um pulmão afetado pelo consumo de cigarro e pela exposição às toxinas do tabaco. A proposta, que faz parte da campanha Educar, Respirar e Viver, ocorrerá das 9 às 15 horas, em frente ao cartão de ponto da Câmara, com acesso pela Avenida da Saudade. A atividade, organizada em parceria com a Diretoria de Gestão de Pessoas da Casa, faz parte das ações de conscientização sobre o tabagismo, em alusão ao Dia Nacional de Combate ao Fumo, celebrado em 29 de agosto. Além de conhecer o pulmão gigante, o público receberá informações sobre os riscos do tabagismo. Com trabalhos técnicos de Maurício Vicenzi, Isabela Santos para o Minuto Câmara.
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1: Olá, muito bom dia, boa segunda-feira, está no ar mais uma edição da sua Manhã Educativa, programação que traz para você sucessos que marcaram época, músicas nacionais, internacionais, clássicos dos anos 80, 90, 2000, músicas que com certeza vão deixar a sua manhã de segunda-feira muito mais leve, muito mais feliz. Eu sou Marcos Cavalcante, sou amigo das boas lembranças, eu vou seguindo com vocês até a uma da tarde e sempre convidando você a participar comigo desta programação feita com muito carinho, hein? Nosso WhatsApp é o 19 994780062, 994780062, é o WhatsApp da Educativa. Falamos da Avenida Andrade Neves, 2158, estamos aqui pertinho, ó, do Balão do Castelo. Sempre é um prazer, né, ter a sua companhia e desejamos a você uma excelente semana, tá bom? Que o seu dia seja abençoado, produtivo e muito feliz. Temperatura amena em Campinas nesse momento. É, amanhã nublada, temperatura agora é na casa aí dos 22 graus. Tempo parcialmente nublado e umidade boa, né? Hoje 84% do ar, então vamos começar a nossa segunda-feira e começar muito bem ao som do YouTube com um sucesso Sweetest Thing. Uma ótima manhã para você.

9:21 minutos, Manhã Educativa, conectando você com o melhor da música, Right Between the Eyes. Aí o som do X pra você, antes ouvimos os Beatles, Twist and Shout, Alexa, Ulalala e também o som do U2 pra você aqui na sua Manhã Educativa. E aí na sequência, mudamos o ritmo, tem Barão Vermelho chegando com Pedra, Flor e Espinho.

0: Aí você ouviu Twist and Bind the Fool com Dire Straits, antes Barão Vermelho, Pedra, Flor e Espinho. E agora tem notícias para você direto da redação.
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2: O Ministério da Saúde vai disponibilizar 3 novos remédios para o tratamento do câncer de pulmão. A distribuição dos medicamentos Brigatinib, Gefitinib e Durvalumab será gradual a partir de outubro. O objetivo é ampliar o cuidado às pessoas com doença no SUS. Alguns desses tratamentos aguardam há mais de 12 anos pela disponibilização e agora serão financiados pelo governo federal a partir da implementação da assistência farmacêutica oncológica. Ao todo, cerca de 1.900 pacientes serão beneficiados. A oferta será efetivada de acordo com as tratativas de compra com os fornecedores e as características operacionais de cada tecnologia. Os medicamentos Brigatinib e Gefitinib são de uso oral e atuam sobre alterações específicas das células cancerígenas. O paciente pode ingeri-los em casa, o que proporciona maior conforto em comparação com os esquemas convencionais de quimioterapia. Juntos, os medicamentos custam mais de R$ 604 mil por ano na rede privada. Já o Durvalumab é uma imunoterapia que estimula ou potencializa a capacidade do sistema imunológico de combater os tumores cancerígenos e pode custar mais de R$ 643 mil por ano. Da redação da Rádio Educativa, Danilo Fernandes.
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0: Mais um grande sucesso chegando para você na Educativa, a banda Tavares, More Than a Woman.

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1: Placar News. O Brasil voltou ao topo da canoagem de velocidade com mais uma conquista de Zaquias Queiroz, que garantiu medalha de ouro no Mundial e reafirmou sua posição como um dos maiores atletas da história do esporte. Com uma prova tecnicamente perfeita, Zaquias dominou a competição do início ao fim, mantendo o ritmo forte e controle total da embarcação. A vitória reforça a preparação do atleta brasileiro para os próximos desafios internacionais e mantém o país entre as principais potências da modalidade. Um resultado que celebra talento, dedicação e a continuidade de uma carreira marcada por grandes feitos já realizados e outros seguramente que virão no futuro. Para a Educativa, Renato Leal.
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2: 9:47, manhã educativa segue ao som do Supertramp, The Logical Song.

10:01, muito bom dia para você, manhã educativa no ar, vamos juntos aí até 1 da tarde. Olha, antes de ir para um rápido intervalo, falar sobre o forte temporal que atingiu Campinas na tarde deste domingo e provocou estragos, principalmente nas regiões sul e leste da cidade. Segundo a prefeitura, a chuva mais intensa durou cerca de 10 minutos e, apesar dos danos registrados, não houve vítimas. Entre os locais mais afetados está o Centro de Saúde Paranapanema, no Jardim Guarani. Parte da unidade foi destelhada, houve entrada de água e também danos na rede elétrica. E por causa das condições do prédio, o Centro de Saúde não abriu nesta segunda-feira. Equipes de manutenção devem avaliar a estrutura e realizar os reparos necessários. Enquanto isso, a orientação é para que os pacientes procurem outras unidades de saúde da região. As consultas que estavam marcadas serão reagendadas. E teve também problema no SEI Brígida Quinalha Costa, também sofreu com a queda de parte de paredes e de grades, e de acordo com a prefeitura, ainda há vazamento na unidade, né, que não terá aula pelos próximos dias para a realização, né, do levantamento dos danos e também dos reparos necessários, tá bom? 10:03, vamos para um rápido intervalo e voltamos já.

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3: Olá, Campinas. Aqui é o Geraldo Andrade, da Secretaria do Clima, Meio Ambiente e Sustentabilidade. 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Ela é uma forma antiga de destinação do esgoto doméstico, lançando diretamente no solo, sem tratamento nenhum. 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O ideal é usar sistemas mais seguros, como a fossa séptica biodigestora, utilizadas em áreas rurais e comunidades isoladas, que não são atendidas pela rede de coleta de esgoto. Cuidar do esgoto é cuidar da água que consumimos e da saúde da nossa família. Esse foi o Minuto Ambiental. 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
5: A Câmara Municipal de Campinas disponibiliza um aplicativo que permite ao cidadão entrar em contato direto com os vereadores para encaminhar demandas de serviços públicos da cidade. O aplicativo Câmara Cidadã permite que moradores registrem solicitações como poda de árvores, tapa-buracos e outros serviços urbanos, acompanhando o andamento do pedido junto ao gabinete do vereador escolhido. O aplicativo também possibilita o envio de informações detalhadas, como endereço, foto, localização no mapa e descrição completa da demanda. A partir dessas solicitações, os gabinetes podem organizar o atendimento, acompanhar as providências adotadas junto à prefeitura e gerar automaticamente documentos oficiais, como indicações, ofícios e requerimentos. O sistema também permite avaliar a resposta das secretarias e autarquias municipais envolvidas em cada solicitação. O aplicativo Câmara Cidadã está disponível para download nas principais lojas de aplicativos, tanto para celulares Android quanto para iPhone. Com trabalhos técnicos de Maurício Vicenzi, Isabela Santos para o Minuto Câmara.
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7: 10:08, voltamos, sucesso dos anos 80, para você o Traje a Rigor, Inútil.

I Love Music, o Jazz para você aqui na Educativa FM 101,9, conectada com Campinas. Na sequência, mais um grande sucesso com Andy Gibb, Everlasting Love.

0: Ouvimos aí o som dos Tribalistas, Velha Infância, agora 10 horas 32 minutos, tem notícias chegando direto da redação.
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2: O padrão climático que impulsiona o El Niño está se tornando mais intenso à medida que o planeta aquece. E o próprio El Niño está se tornando mais intenso, de acordo com um novo estudo abrangente. A pesquisa lança nova luz sobre o Super El Niño, desenvolvimento que está ganhando força no Pacífico, que deverá se tornar o evento mais forte desse tipo desde pelo menos 1950. A pesquisa se baseia em registros de variabilidade e temperatura passada, obtidos a partir de corais vivos e fósseis antigos nas Ilhas Galápagos. Essas ilhas estão localizadas em uma seção oriental de suma importância no Pacífico tropical, fundamental para a formação e intensificação do El Niño. Pesquisadores descobriram que os El Niños nos últimos 40 anos foram 36% mais intensos do que os anteriores à Revolução Industrial. Eles também foram cerca de 16% mais intensos do que os ocorridos ao longo do século XX. Da redação da Rádio Educativa, Danilo Fernandes.
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0: Manhã Educativa, seguindo agora o som de Gary Lucas.

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1: Ótima manhã para você, agora 10 horas e 43 minutos, Campinas, começando uma segunda-feira com um tempo mais úmido, temperatura amena, a umidade relativa do ar na faixa dos 80% nesta manhã, e hoje a máxima prevista é para 27 graus, né? Vamos acompanhar, o tempo está nublado, carrancudo aí nessa segunda-feira, mas ao longo do dia, portanto, a gente tem a tendência da elevação gradual da temperatura, mas sem aquele calor intenso indicado em algumas previsões anteriores, né? O céu pode variar entre nebulosidade e algumas aberturas durante o dia. Principal destaque é justamente essa condição mais úmida do tempo nessas primeiras horas da manhã. Então, uma manhã de segunda-feira muito agradável para você nesse momento em Campinas. Quero mandar aqui um alô, olha, sempre na sintonia, né, com a gente, a Luciana de Senador Amaral, a Wanda, a Enveide de Mogi Guaçu. Bom dia também para o Ronilson Santos, para o Reinaldo Oliveira, para a Iraci e também com a gente na sintonia, o Robson Zago. A todos vocês é uma excelente semana, hein? Seja abençoada, produtiva, muito feliz. Seguimos agora com um clássico do Van Halen, Can't Stop Loving You. Agora 10 horas e 45 minutos. Que bom ter a sua companhia.

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1: Placar News. O Guarani está fora da fase decisiva do Campeonato Brasileiro da Série C. Apenas empatou com o Brusque no último sábado em 2-2. Chegou à última rodada ainda com chances, mas a combinação de outros resultados, essa combinação não veio e a equipe de Campinas acabou eliminada da disputa pelo acesso. Com o encerramento da rodada, os quadrangulares estão definidos. Avançam para a próxima fase Botafogo da Paraíba, Brusque, Ferroviária, Maringá, Floresta, Internacional, Paysandu e Santa Cruz. Agora, esses 8 clubes se dividem em 2 grupos de 4 e apenas 2 equipes de cada quadrangular terá acesso à Série B do Campeonato Brasileiro do ano que vem. Para a Educativa, Renato Leal.
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11 horas, 2 minutos, Manhã Educativa. Trouxe aí para você o som de Viola Wills com Midnight Blue. Muito bom ter a sua companhia, uma excelente manhã para você. E olha, motoristas aí que circulam pela região, né, de Paulínia precisam ficar atentos a uma mudança importante a partir desta segunda-feira. A concessionária Rota das Bandeiras começa a interditar parcialmente o trevo do Metropolitan na rodovia Zeferino Vaz SP-332, ali na altura do quilômetro 125. O bloqueio será feito diariamente, das 9 da manhã às 5 da tarde, e deve durar cerca de 45 dias. A intervenção é necessária para a construção de um muro de contenção em uma área atingida por erosão. Durante o bloqueio, quem sair da Avenida Doutor Roberto Moreira em direção a Cosmópolis deverá seguir no sentido Campinas e fazer o retorno pelo trevo do Laranjão. É uma obra importante, mas que deve alterar a rotina de quem utiliza esse acesso aí todos os dias. Portanto, fique atento, tá bom? 11 horas e 13 minutos, vamos para um rápido intervalo. Voltamos já com mais músicas aqui na Educativa.

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4: Os vereadores da 8ª edição do Parlamento Jovem encerraram as atividades. Durante a segunda reunião ordinária, última sessão da edição do programa de 2026, os alunos analisaram e votaram 4 projetos de lei. No total, nas duas sessões, foram 9 projetos. O Parlamento Jovem, um programa desenvolvido pela Elecamp, a Escola do Legislativo de Campinas, para estudantes do 8º e 9º ano do ensino fundamental vivenciarem o exercício do mandato de vereador a fim de potencializar sua formação política. Nesta última edição, 29 escolas se inscreveram para participar. Foram 26 públicas e 3 particulares. O programa é também uma oportunidade para os estudantes aprenderem sobre o processo da casa e desenvolver habilidades de argumentação, respeitando a diversidade de opiniões e construindo um olhar crítico sobre a realidade. Com trabalhos técnicos de Maurício Vicenzi, Isabela Santos para o Minuto Câmara.
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5: 11 horas e 7 minutos, manhã educativa de volta e com você agora o som do The Cranberries, Zombie.

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1: 11 horas 22 minutos, Tom Tom Clube.

0: 11 horas 29 minutos.
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2: Moradores da região do Campo Belo terão a partir de amanhã acesso gratuito ao atendimento veterinário para cães e gatos. A unidade 2 do consultório veterinário móvel será instalada da administração regional 15, onde permanecerá até o dia 30 de setembro. O atendimento será realizado na rua Tenente Carlos Mendes, número 10, no Jardim Marisa, de segunda-feira a sábado, das 8 da manhã ao meio-dia e da 1 às 5 da tarde. O serviço funciona por ordem de chegada com distribuição de senhas e não é necessário fazer agendamento. Para levar o animal ao atendimento é preciso ter mais de 18 anos e apresentar documento pessoal e comprovante de residência em Campinas. A cidade conta com duas unidades do consultório veterinário móvel que levam atendimento veterinário gratuito e itinerante para diferentes regiões da cidade. Cada unidade atende em média de 50 a 60 animais por dia. O principal objetivo do programa é trabalhar na prevenção de doenças e ampliar o acesso da população aos cuidados básicos de saúde dos animais. Durante o atendimento, os cães e gatos são microchipados e recebem vacinação quando houver indicação. Da redação da Rádio Educativa, Danilo Fernandes.
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Aí, Manhã Educativa trouxe para você Zélia Duncan, Alma. 11 horas e 43 minutos. Que bom ter a sua companhia. Na sequência, grande sucesso internacional para você com Tears for Fears e o clássico Woman in Chains.

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1: Placar News. O Santos Futebol Clube confirmou o empréstimo de Robinho Júnior, uma das joias mais promissoras da base do clube. Jovem atacante que vinha sendo observado por clubes do exterior, agora terá a oportunidade de ganhar mais minutagem em campo e acelerar seu desenvolvimento técnico. A diretoria acredita que o período fora da Vila Belmiro será importante para que o atleta retorne mais experiente e preparado para assumir o papel de destaque no elenco profissional. A movimentação reforça a estratégia do clube de valorizar talentos formados na base e ampliar suas possibilidades de evolução. E quando se trata de transferência internacional, ainda muito melhor. Para a Educativa, Renato Leal.
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3: 11 horas e 50 minutos. Alan Parsons Project com Eye in the Sky. Uma ótima manhã para você.

11 horas e 59 minutos, fechando aí a nossa manhã educativa, Whitney Houston. Quero agradecer a sua sintonia e companhia. Vamos na sequência para um rápido intervalo. Daqui a pouquinho tem horário eleitoral gratuito e voltamos na sequência com mais músicas para você. Até já.

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7: Ótima tarde para você, agora meio-dia e 26, começando mais uma edição do nosso Menu Musical, sempre com a trilha certa para você começar muito bem a sua tarde. Eu sou o Marcos Cavalcante, seu amigo das boas lembranças, e sigo com vocês aí até uma hora, trazendo grandes sucessos, reinterpretações e, é claro, músicas que com certeza vão deixar a sua tarde muito mais gostosa. Agora meio-dia e 26 em Campinas, começamos a nossa tarde com Rita Lee e o sucesso da música Caso Sério.

menu musical, você ouviu de Jocelyn Brown, Hard Egg com Beautiful Day. Antes teve o som do James Blunt com Same Mistake. E abrindo a nossa tarde, Rita Lee, Caso Sério. Na sequência, você vai ouvir Go West com a música One Way Street.

0: Meio-dia e 53, ouvimos Gianluca Grignani. Uma ótima tarde para você, ouvinte educativa.
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0: E agora seguimos com Mário Biondi, No Mercy for Me.

0: minutos, boa tarde pra você, 13 horas mais 1 minuto, Foreigner, I Don't Want To Live Without You, fechando aí o menu musical desta segunda-feira em alto estilo pra você. Quero agradecer a sua audiência aqui comigo e a partir de agora vou deixá-los na companhia do querido Jota Silva.
1: Boa tarde, Marcos, tudo bem? Tudo tranquilo bem? Por aí? Tudo na paz?
0: Tudo na paz, graças a Deus, né? E você
1: Tamo
0: passou
1: chegando.
0: Bem o final de semana?
1: Graças
0: né?
1: a Deus, o final de semana muito gostoso, delicioso.
0: É, passeou né? bastante.
1: Bastante, deu para descansar bastante.
0: Então, né? É só aproveitar a semana.
1: E agora aqui com força total até as 5 da tarde.
0: É isso aí, um bom programa para você.
1: E para você tarde. Um bom almoço.
0: Valeu.
1: E um bom segundo tempo.
0: É isso aí. E até amanhã, a partir das 9 aqui na nossa Manhã Educativa.

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11: O que acontece dentro do pulmão de quem fuma? A diferença poderá ser vista de perto por visitantes da Câmara Municipal de Campinas nesta segunda-feira. O grupo Sonho Oncologia e Hematologia levará ao Legislativo um pulmão gigante, estrutura inflável que reproduz a diferença entre um pulmão saudável e um pulmão afetado pelo consumo de cigarro e pela exposição às toxinas do tabaco. A proposta, que faz parte da campanha Educar, Respirar e Viver, ocorrerá das 9 às 15 horas, em frente ao cartão de ponto da Câmara, com acesso pela Avenida da Saudade. A atividade, organizada em parceria com a Diretoria de Gestão de Pessoas da Casa, faz parte das ações de conscientização sobre o tabagismo, em alusão ao Dia Nacional de Combate ao Fumo, celebrado em 29 de agosto. Além de conhecer o pulmão gigante, o público receberá informações sobre os riscos do tabagismo. Com trabalhos técnicos de Maurício Vicenzi, Isabela Santos para o Minuto Câmara.
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12: Alô Campinas, muito boa tarde. Estamos chegando com Tarde Educativa. Eu sou o Jota Silva e com a direção do Marcos Lodi. Vamos juntos até às 5 da tarde com muita música e muita informação para você. Campinas vivendo uma tarde de céu nublado, nesse momento bastante nublado. Tem previsão de chuva? Tem. 28 graus nesse momento aqui pelos lados do Castelo. 13 horas mais 8 minutos. Música e informação no Tarde Educativa. Educativa, tudo bem? E a gente começa o Tarde Educativa com Michael Jackson, depois a banda Chique.

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1: Agora 13:18 na Educativa.

0: Jota Quest na programação da Educativa Campinas, 13h30, tem notícias e na sequência, muito mais músicas para você.
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2: A exposição Ser em Vez de Estar pode ser visitada no MAC, Museu de Arte Contemporânea de Campinas, até o dia 30 de setembro. A mostra marca um novo momento para o museu ao olhar para seu acervo e reunir obras de mais de 30 artistas mulheres que ajudaram a construir a história da instituição. Com curadoria compartilhada entre Evandro Santos e Luísa Testa, a mostra se concentra em produções realizadas entre 1965, ano de fundação do MAC, e o final do século XX. Entre os destaques estão nomes fundamentais da arte moderna e contemporânea brasileira, como Regina Silveira, Maria Auxiliadora, Amélia Toledo, Teresa Nassar, Feigl Streuer, Mira Schendel, Tomi Otake e Alice Bril. Muitas delas participaram de exposições organizadas pelo MAC e posteriormente incorporaram suas obras ao acervo por meio de doações. A mostra também evidencia a relevância da produção artística local, reunindo artistas como Vera Ferro e Pama Loyola. A exposição também apresenta obras de Maria Helena Mota Paz, integrante do grupo Vanguarda, e de Anésia Pacheco Chaves, a mais recente a integrar o acervo do museu. A exposição Ser em Vez de Estar pode ser visitada no MAC de terça a sexta-feira, das 10 da manhã às 6 da tarde. E aos sábados, das 10 da manhã às 4 da tarde. A entrada é de graça e o MAC fica na Avenida Benjamin Constant, número 1633, no centro, ao lado do Paço Municipal. Esse e outros eventos culturais você pode conferir no site campinas.sp.gov.br/eventos. Da redação da Rádio Educativa, Danilo Fernandes.
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0: Sempre conectada com Campinas Educativa 1332. Boa tarde.

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2: Agora 13 horas 47 minutos, 101,9. Boa tarde.

Grupo ABA na programação da Educativa Game Game Game. Agora são 2 horas pontualmente, um pequeno intervalo e já voltamos.

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18: Sou Sidney Furtado, diretor da Defesa Civil. Estou aqui no Minuto Ambiental para falar para vocês que a Defesa Civil está à disposição da sociedade em geral pelo telefone 199. Temos atendimento principalmente à vistoria em edificações com risco de desabamento ou qualquer outro risco que possa afetar uma moradia, as questões de uma queda de árvore que possa atingir uma residência e também as questões relacionadas ao Cell Broadcast, que é a questão dos alertas pelo telefonia celular. Então, estamos à disposição pelo telefone 199 aqui em Campinas.
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11: A Prefeitura de Campinas sancionou a lei de autoria do vereador Mineiro do Espetinho, que institui no calendário oficial do município o Dia Mundial do Coroinha, Acólito e Cerimoniário, a ser comemorado anualmente em 15 de agosto. A data, de acordo com o projeto, faz referência a São Tarcísio, santo padroeiro dos coroinhas, acólitos e cerimoniários, e tem como objetivo valorizar o trabalho de fé, dedicação e serviço voluntário realizado por crianças, adolescentes, jovens e adultos no altar das igrejas católicas. Segundo o texto sancionado, a celebração poderá contar com reuniões, palestras, seminários e atividades formativas promovidas pelas próprias instituições religiosas, sem custos para o erário público. Com trabalhos técnicos de Maurício Vicenzi e Isabela Santos para o Minuto Câmara.
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16: Agora são 14 horas mais 7 minutos, fazendo a diferença no seu dia a dia. Educativa Campinas, 994-780062 é o nosso WhatsApp. Agradecemos a audiência de Tereza Lodi, Antônio Rosseto, Carmita, Antônio Perandri, o Zibinho, o Júlio César e a Daiane lá em São Manuel. E você está ouvindo a Educativa onde? Conta pra gente, 994-780062. Boa tarde.
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0: Educativa sempre conectada em Campinas, Cheers for Cheers, shout. Agora 2:29. Atenção, motoristas que circulam pela região central de Campinas, vocês devem ficar atentos às mudanças no trânsito, mudanças que estão acontecendo. A INDEC está realizando obras de pavimentação na região entre as avenidas Francisco Glicério e Moraes Salles, nas faixas de rolamento de ônibus no corredor central do BRT. Essas mudanças começaram já semana passada. A obra começou na última semana com a interdição de algumas faixas na via. Nesta semana, portanto, começando hoje, a intervenção ocorre nas duas faixas da esquerda da Avenida Francisco Glicério, no sentido contrário ao trecho que havia sido interditado. E isso deve se estender ao longo desta semana. Agora são 2:30 aqui na Educativa, sempre conectada com Campinas. 994780062 é o WhatsApp da Educativa para você contar para a gente de onde é que você nos ouve, de onde é que você nos acompanha. Nilda Sabag, lá na Ponta da Praia, em Santos, boa tarde. Genilda Maria Menezes, Maria Filomena Vieira. Quem mais? Lina Fernandes também comigo, Cleusa Silva, no Nossa Senhora Aparecida, Conceição Tomé de Moraes, a Clarice Moraes, Irene Mota, Juliana Batista, também curtindo a programação. E o Marcelo Guari também. Obrigado a todos vocês pela audiência. 2:31 na Educativa Campinas.
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1: 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A McLaren anunciou a renovação de contrato com Lando Norris, garantindo a permanência do piloto britânico por mais temporadas na Fórmula 1. A equipe destacou a evolução constante de Norris, que se consolidou como um dos nomes mais competitivos da nova geração. A renovação reforça o projeto de continuidade da McLaren, que aposta no talento do piloto para seguir avançando no desenvolvimento do carro e na disputa por resultados mais expressivos. A decisão foi muito bem recebida pelos torcedores e, principalmente, pelo paddock. Lando Norris é, de fato, um piloto extremamente concentrado e conhecedor das coisas da McLaren. Para a Educativa, Renato Leal.
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4: 2:47, fazendo a diferença no seu dia a dia. Educativa, boa tarde.

Educativa Campinas, 3 horas mais 2 minutos, um pequeno intervalo e já voltamos.

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6: Os vereadores da 8ª edição do Parlamento Jovem encerraram as atividades. Durante a segunda reunião ordinária, última sessão da edição do programa de 2026, os alunos analisaram e votaram 4 projetos de lei. No total, nas duas sessões, foram 9 projetos. O Parlamento Jovem é um programa desenvolvido pela Elecamp, a Escola do Legislativo de Campinas, para estudantes do 8º e 9º ano do ensino fundamental vivenciarem o exercício do mandato de vereador a fim de potencializar sua formação política. Nesta última edição, 29 escolas se inscreveram para participar. Foram 26 públicas e 3 particulares. O programa é também uma oportunidade para os estudantes aprenderem sobre o processo da casa e desenvolver habilidades de argumentação, respeitando a diversidade de opiniões e construindo um olhar crítico sobre a realidade. Com trabalhos técnicos de Maurício Vicenzi, Isabela Santos para o Minuto Câmara.
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7: Agora são 15 horas mais 8 minutos, Educativa sempre conectada com Campinas. Você ouve a Educativa onde? Conta pra gente, 994-780062. Edmundo Silva, grande comunicador, tá lá em Rio Claro ouvindo a gente. É, trabalhamos lá em Limeira, bons anos atrás. Edmundo Silva, um grande abraço para você, viu? Maria Pereira está em Portugal ouvindo a Educativa. A Cleusa está no Nossa Senhora Aparecida. A todos, obrigado pela audiência. 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

0: Educativa Campinas, 3 horas 30 minutos agora. Tem notícias, eu volto já.
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2: A população estimada no Brasil chegou a 214 milhões e 200 mil pessoas em 1º de julho de 2026. A informação é do IBGE. O número de habitantes cresceu 0,37% se comparado de 2025, que era de 213 milhões e 400 mil. A alta foi levemente inferior à variação do ano passado, 0,39%. E o cenário previsto é de um avanço cada vez menor. O Brasil tem 15 cidades com mais de 1 milhão de habitantes. O IBGE considera Brasília na lista. São Paulo segue com o maior número, 11 milhões e 900 mil habitantes. A variação paulistana foi de 0,05% ante 2025. A população de São Paulo é 77% maior que a do Rio de Janeiro. A capital fluminense tem o segundo maior número de habitantes do país, com 6 milhões e 700 mil. Os 15 municípios com mais de 1 milhão de pessoas concentram 20% da população. É o equivalente a 42 milhões e 900 mil moradores. O percentual indica que um a cada cinco brasileiros vive nessas 15 cidades. Guarulhos e Campinas são as únicas cidades da lista que não são capitais. Da redação da Rádio Educativa, Danilo Fernandes.
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0: Agora são 15 horas mais 31 minutos, fazendo a diferença no seu dia a dia. 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
2: O vôlei Renata começou muito bem a temporada 2026-2027 ao vencer na estreia do Campeonato Paulista em Guarulhos. A equipe de Campinas fez 3-0 sobre o Guarulhos, com parciais de 25-21, 25-19 e 25-15. A equipe de Campinas mostrou bom entrosamento, muita força ofensiva e o domínio das ações da partida, garantindo um resultado importante numa largada que é sempre bom alcançar o resultado para o andamento da competição. A vitória anima o elenco e a própria torcida, que acompanha de perto como vai ser o desenvolvimento do grupo, já pensando em todo o calendário nacional e internacional. Para a Educativa, Renato Leal.
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3: Agora 15h49 na Educativa Campinas.

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13: O que acontece dentro do pulmão de quem fuma? A diferença poderá ser vista de perto por visitantes da Câmara Municipal de Campinas nesta segunda-feira. O grupo Sonho Oncologia e Hematologia levará ao Legislativo um pulmão gigante, estrutura inflável que reproduz a diferença entre um pulmão saudável e um pulmão afetado pelo consumo de cigarro e pela exposição às toxinas do tabaco. A proposta, que faz parte da campanha Educar, Respirar e Viver, ocorrerá das 9 às 15 horas, em frente ao cartão de ponto da Câmara, com acesso pela Avenida da Saudade. A atividade, organizada em parceria com a Diretoria de Gestão de Pessoas da Casa, faz parte das ações de conscientização sobre o tabagismo, em alusão ao Dia Nacional de Combate ao Fumo, celebrado em 29 de agosto. Além de conhecer o pulmão gigante, o público receberá informações sobre os riscos do tabagismo. Com trabalhos técnicos de Maurício Vicenzi, Isabela Santos para o Minuto Câmara.
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0: São 16 horas mais 6 minutos, Educativa, estamos transmitindo aqui nos Altos do Castelo, na Avenida Andrade Neves, 2158. Boa tarde.
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1: Eduardo Saverin, o cofundador do Facebook, mantém pelo quarto ano seguido o posto de brasileiro mais rico. É o que aponta o ranking anual de bilionários da revista Forbes. Com fortuna estimada em 163 bilhões de reais, Saverin ficou conhecido por ser sócio de Mark Zuckerberg, a quem conheceu ainda na faculdade. Nascido em São Paulo, residente em Singapura, Saverin apareceu pela primeira vez na lista de bilionários da Forbes em 2011. Ele é acionista minoritário da Meta, dona do Facebook, e também atua no mercado de capital de risco, investindo em empresas com potencial de crescimento. Na segunda posição está Vick Safra, herdeira do Banco Safra e a mulher mais rica do Brasil. Nascida na Grécia, naturalizada brasileira, ela acumula 130 bilhões e 600 milhões de reais, segundo a Forbes, patrimônio ligado à sua participação no banco após a morte do marido, Joseph Safra, em 2020. Em terceiro lugar está Jorge Paulo Lema, empresário e um dos principais acionistas da AB InBev e da 3G Capital. Segundo a Forbes, ele acumula 103 bilhões e meio de reais, patrimônio construído principalmente a partir de investimentos no mercado financeiro e em grandes empresas. A Forbes identificou 255 brasileiros com patrimônio acima de 1 bilhão de reais. Juntos, eles acumulam uma fortuna de 1 trilhão 860 bilhões de reais. Da redação da Rádio Educativa, Danilo Fernandes.
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0: Educativa Campinas, Jorge Benjor, 4h46.
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3: O tênis mundial celebra a entrada de Roger Federer no Hall da Fama, reconhecimento máximo para uma carreira que redefiniu o esporte. Com 20 títulos de Grand Slam e uma trajetória marcada por elegância, técnica, longevidade e respeito ao adversário, Federer passa a integrar oficialmente o grupo dos maiores jogadores de todos os tempos. A homenagem destaca não apenas os resultados, mas também o impacto cultural e esportivo que o suíço deixou ao longo de mais de 2 décadas nas quadras. Momento histórico para o tênis e para os fãs do atleta. Federer realmente foi um lorde nas quadras de tênis em todo o circuito mundial. Para a Educativa, Renato Leal.
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0: Agora são 16 horas 47 minutos na Educativa, sempre conectada com Campinas. Juntos até às 17.
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Ao som de Hears Corporation, Rock the Boat, estou chegando ao final do meu horário. E no finalzinho do meu horário, um abraço para a Dona Maria, lá do Chapadão, ouvindo a gente, também o Marcão Serralheiro e a Maria Pereira, em Portugal. Estou indo embora amanhã, 13 horas, e estarei de volta. Está chegando o Deco Lopes com você. Você está aqui na...

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2: A Câmara Municipal de Campinas vota na reunião ordinária de hoje, entre outros itens da pauta, dois projetos que tratam de saúde pública e conscientização ambiental e digital. Uma das propostas de autoria do vereador Marcelo Silva cria uma política municipal voltada à prevenção do AVC e ao atendimento e apoio às vítimas. A outra, de autoria dos vereadores Wagner Romão e Luiz Iabico, institui a Semana Municipal da Limpeza Digital, com ações para conscientizar a população sobre os impactos do acúmulo de dados e o descarte de equipamentos eletrônicos. A reunião ordinária será realizada às 18 horas no plenário da Câmara e terá transmissão ao vivo pela TV Câmara Campinas e pelo canal da emissora no YouTube. Com trabalhos técnicos de Maurício Vicenzi, Isabela Santos para o Minuto Câmara.
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3: Agora são 4 horas e 4 minutos, uma ótima tarde para você sintonizado aqui na programação da Educativa FM 101,9, conectada com Campinas. Na sua companhia, Deco Lopes, vamos juntos até às 7 horas da noite e seguimos aqui com as melhores músicas na melhor programação. E claro, contando sempre com você, o nosso melhor ouvinte, participando com a gente pelo WhatsApp 994780062, sempre à sua disposição. Fique à vontade para você participar, ok? Educativa FM, localizada na Avenida Andrade Neves, 2158, aqui no Castelo. E para mais informações e tudo que rola na programação, acesse o nosso site educativa.campinas.sp.gov.br. Vamos de música! Abrindo com as produções de Alan Walker, na música Fade. Agora 5 e 5.

0: Educativa FM 101,9 conectada com Campinas. Bryan Adams, Low Life. Sonsaço para você aqui na programação. Nós ouvimos antes Titãs com a música Marvin. Cinco horas e 17 minutos, uma ótima tarde. Sejam bem-vindos à nossa programação. Vamos juntos até às 7 horas da noite com as melhores músicas. Daqui a pouquinho, às 6 horas, mais uma edição do programa Fim de Tarde.
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0: Nas produções de Michael Crittum. Os vocais é dela, Sandra. Hi, hi, hi.

0: Reggae Music de qualidade para você na programação da Educativa com Big Mountain, Caribbean Blue. Ouvimos antes Ray Parker Jr., Ghostbusters. Tema do filme Os Caças-Fantasmas dos anos 80, você recordando aqui na programação. Continue participando com a gente, 994-780062 é o WhatsApp aqui da Educativa à sua disposição. Agora 5h29.
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0: Seguimos agora ao som de Engenheiros do Havaí com Segurança.

0: Vanessa Rangel na programação da Educativa com Palpite. Ouvimos antes de Jackson 5 com a música ABC. Chegando Renato Leal com mais um boletim esportivo, já voltamos.
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2: Placar News. O técnico Carlo Ancelotti visita a Inglaterra para acompanhar as partidas da Premier League, observar de perto o desempenho dos jogadores brasileiros que atuam na competição. A presença do treinador nas arquibancadas chamou a atenção e reforça o interesse crescente em atletas que vêm se destacando em clubes ingleses. A avaliação pode influenciar futuras oportunidades e movimentação no mercado europeu, já que Ancelotti costuma trabalhar com jogadores de perfil técnico e, principalmente, regrados a muita versatilidade. A visita também evidencia o peso da Premier League como uma vitrine global. Hoje, claro, a Premier League é a principal competição nacional dentro do esporte na Europa. Para a Educativa, Renato Leal.
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Pearl Jam aqui na programação Boa Educativa com Let's Kiss. Ouvimos antes a cantora Kim Carnes com More Love. Agora são 6 horas. Um breve intervalo, daqui a pouco voltamos com mais músicas para você e mais uma edição do programa Fim de Tarde. Até já.

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6: Olá, eu sou o Leandro Prado, coordenador de Tecnologias e Informações Ambientais de Campinas, e eu vim aqui falar para vocês sobre um portal público com informações ambientais organizadas em mapas interativos e que estão disponíveis no site da Prefeitura de Campinas. A gente está falando do portal Geoambiental. O Geoambiental é uma ferramenta digital que reúne dados sobre as áreas verdes, os recursos hídricos, a vegetação, as unidades de conservação do município. O Geoambiental é uma importante ferramenta que amplia a transparência ambiental e apoia o licenciamento ambiental, o planejamento, né, ele fortalece as ações sociais, permitindo que os gestores, os conselheiros, os pesquisadores, a população como um todo tem acesso a informações qualificadas sobre o território, sobre o meio ambiente. Ele é uma forma concreta de aproximar a ciência, a gestão pública e a cidadania. Conheça o portal geoambientalcampinas.sp.gov.br e participe cuidando do meio ambiente, que é o nosso bem maior.
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10: A Câmara Municipal de Campinas disponibiliza um aplicativo que permite ao cidadão entrar em contato direto com os vereadores para encaminhar demandas de serviços públicos da cidade. O aplicativo Câmara Cidadã permite que moradores registrem solicitações como poda de árvores, tapa-buracos e outros serviços urbanos, acompanhando o andamento do pedido junto ao gabinete do vereador escolhido. O aplicativo também possibilita o envio de informações detalhadas, como endereço, foto, localização no mapa e descrição completa da demanda. A partir dessas solicitações, os gabinetes podem organizar o atendimento, acompanhar as providências adotadas junto à prefeitura e gerar automaticamente documentos oficiais, como indicações, ofícios e requerimentos. O sistema também permite avaliar a resposta das secretarias e autarquias municipais envolvidas em cada solicitação. O aplicativo Câmara Cidadã está disponível para download nas principais lojas de aplicativos, tanto para celulares Android quanto para iPhone. Com trabalhos técnicos de Maurício Vicenzi, Isabela Santos para o Minuto Câmara.
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São 6:10. Tivemos um problema técnico aqui, infelizmente, não deu para fazer a abertura. Você está curtindo aí a vinheta da abertura do programa Fim de Tarde, mas vamos lá. 6:10, agora sim abrindo o programa, vamos juntos até às 7 horas da noite com Ellie Goulding, a música Love Me Like You Do.

0: As melhores músicas na programação da Educativa Wyham. Curious and Jimmy. Ouvimos antes Tamiga. Produção de Too Bad com a música Em Havana. 6 horas e 21 minutos em Campinas.
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0: Twain and Liz, In the End. 6 e 22.

0: Sun City aqui na programação Boa Educativa, Shannon Frohest com a música This Time. 6:32 em Campinas. Em de tarde até às 7 horas da noite.
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0: Seguimos agora com Phil Collins, In the Earth Tonight.

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0: Educativa FM 101,9, conectada com Campinas. Dr. Siga, Four Letter Word. São 6 horas e 43 minutos em Campinas.
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0: Na Educativa, Double, The Captain of Her Heart.

0: Educativa FM 101,9, tá aí pra você o som de Anita Baker. Send Me One Love. 6:55 em Campinas. Chegando o informativo Câmara.
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2: A transmissão dos eventos ao vivo da Câmara Municipal de Campinas na TV Câmara será interrompida durante o horário eleitoral gratuito, de acordo com as determinações da Justiça Eleitoral, mas a exibição permanece contínua no canal da TV Câmara no YouTube. A propaganda eleitoral gratuita para as eleições de 2026 será exibida de segunda a sábado até o dia 1º de outubro, 3 dias antes do primeiro turno. Serão 2 blocos de 25 minutos, um das 13 às 13h25 e o outro das 20h30 às 20h55, totalizando 50 minutos diários. Durante esse período, as transmissões ao vivo das atividades da casa, como reuniões ordinárias, extraordinárias, reuniões de comissões, reuniões solenes, entre outros, serão automaticamente interrompidas para a exibição da propaganda gratuita. Já no canal do YouTube da TV Câmara Campinas, a transmissão dos eventos será contínua. A emissora ainda exibirá inserções de 30 segundos dos partidos e coligações distribuídas ao longo da programação, com trabalhos técnicos de Maurício Vicenzi, Isabela Santos para o Minuto Câmara.
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0: São 6:57 em Campinas. Eu, Deco Lopes, vou ficando por aqui. Mais uma vez, obrigado pelo carinho da sua audiência. Lembrando você que logo mais, às 8h, mais uma edição do programa Love Songs. A minha saideira de hoje com Brenda Risham, Piano in the Dark. Uma ótima noite para você. Tchau, tchau.

0: Está no ar a Voz do Brasil. 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
1: Olá, boa noite.
2: Boa noite para você que nos acompanha em todo o país.
1: Segunda-feira, 31 de agosto de 2026.
2: Vamos aos destaques do dia.
1: Salário mínimo de R$ 1.741 para 2027.
2: Crescimento acima da inflação.
1: É o que propõe o projeto de lei orçamentária que será encaminhado ao Congresso Nacional. Graziele Bezerra.
3: A proposta prevê um superávit de 18 bilhões e 600 milhões de reais.
2: Nova regra de comercialização de ingressos para eventos quer evitar compra massiva por meios automatizados.
1: E eventos com mais de 1.000 pessoas devem distribuir água gratuita ou oferecer bebedouros. Ana Gabriela Salles.
4: Eventos com mais de 1.000 pessoas em locais abertos ou fechados devem permitir a entrada de garrafas de água próprias dos participantes ou oferecer água de fácil acesso.
2: Política Nacional de Biometria para aeroportos, portos e hidrovias.
1: Medida padroniza procedimentos para aumentar segurança e agilizar embarques. Gabriela Noronha.
5: A proposta prevê a ampliação do fluxo digital de identificação de passageiros em aeroportos, portos, instalações portuárias e hidrovias.
1: E hoje, na apresentação da Voz do Brasil, Luciana Vasconcelos e Luciano Seixas.
2: Acompanhe a gente ao vivo, acesse radiogov.ebc.com.br ou o canal Gov na sua TV aberta.
1: O governo federal apresentou hoje ao Congresso a proposta de orçamento para 2027.
2: A previsão para 2027 é de saldo positivo de mais de 18 bilhões de reais nas contas públicas.
1: A proposta também estima o salário mínimo em R$ 1.741 no ano que vem.
2: Quem acompanhou e está ao vivo conosco é a repórter Graziele Bezerra. Olá, Graziele, boa noite.
3: Oi, Luciano. Boa noite para você, boa noite para a Luciana e para o ouvinte da Voz do Brasil. Pois é, o projeto de lei orçamentária piloto que prevê aí as receitas e fixa também as despesas do governo para o ano seguinte foi enviado hoje ao Congresso Nacional. É ele que detalha onde e também quanto, né, o governo vai poder gastar os recursos públicos. O documento aponta que o orçamento total previsto para 2027 é de 7 trilhões e 400 bilhões de reais. E prevê um superávit de 18 bilhões de reais nas contas públicas para o ano que vem, o que indicaria arrecadação superior aos gastos do governo. O ministro do Planejamento e Orçamento, Bruno Moretti,

0: explica os motivos que apontam para um cumprimento deste valor.
1: Primeiro, um peso um pouco menor das despesas obrigatórias, que nos dá mais instrumentos de manejo do orçamento público. Segundo, nós não estamos prevendo nenhum tipo de receita que dependa de aprovação do Congresso, porque em outros exercícios nós encaminhamos o PELOA e junto a ele outras medidas de arrecadação, e aqui nós não contamos com nenhuma medida nova, ao contrário.
0: Previstos no documento 272 bilhões de reais para a saúde, 141 bilhões de reais para a educação e 133 bilhões para investimentos. O projeto de lei orçamentária prevê ajuste de R$ 1.741 no valor do salário mínimo para 2026, o que representa aí uma alta de R$ 120 ou 7,4% em relação aos R$ 1.621 atuais. E um ganho real aí de 2,3% em relação à inflação. O documento também projetou alta de 2,46% para o Produto Interno Bruto, o PIB, do ano que vem, que é a soma de todas as riquezas produzidas no país. Eu volto com vocês aí no estúdio.
2: Obrigada, Graziele Bezerra, pelas informações ao vivo aqui na Voz do Brasil.
3: Um novo passo nas negociações entre Brasil e Estados Unidos sobre as novas tarifas aplicadas ao nosso país.
2: Na tarde de hoje, os ministros Mauro Vieira, das Relações Exteriores, e Márcio Elias Rosa, do Desenvolvimento, Indústria, Comércio e Serviços, se reuniram de modo virtual com o representante de comércio dos Estados Unidos, Jamison Greer.
4: De acordo com nota divulgada após o encontro, o Brasil reafirmou que está aberto ao diálogo, mas voltou a criticar as tarifas impostas pelos Estados Unidos. Segundo o governo brasileiro, as medidas são unilaterais e não estão de acordo com as regras do comércio internacional. As taxas adicionais estão em vigor desde o dia 22 de julho. O ministro do Desenvolvimento, Indústria, Comércio e Serviços, Márcio Elias Rosa, destacou a importância da negociação.
5: Nada do que possa causar dano aos interesses econômicos do país ou ao interesse do Brasil, nós vamos negociar, vamos colocar na mesa.
4: Os dois países concordaram em realizar novas reuniões técnicas nas próximas semanas e depois um novo encontro em nível ministerial para avaliar os avanços das negociações. O governo brasileiro afirma que continuará buscando um acordo equilibrado e mutuamente benéfico com os Estados Unidos, com respeito ao diálogo e à soberania nacional. Reportagem Raquel Mariano.
3: A venda de ingressos para shows e eventos vai passar por mudanças. Um novo decreto protege o consumidor do chamado cambismo digital.
2: E um outro decreto define regras para a distribuição de água em eventos culturais.
6: O novo decreto sobre a comercialização de ingressos para eventos foi resultado de denúncias de consumidores sobre a dificuldade de acesso a ingressos nas plataformas de venda oficiais. Isso porque uma prática chamada cambismo digital costuma fazer compras em massa dos ingressos disponibilizados e revender a preços mais caros, o que, de acordo com a Secretaria Nacional de Defesa do Consumidor, é uma prática abusiva. Agora, os vendedores e revendedores devem obedecer a regras que garantam a transparência. É o que explica o secretário da Senacom, Ricardo Morichita.
7: A primeira coisa, aquele que vende, que é aquele comercializador primário, ele tem que tomar cuidado. Ele tem que evitar que esses robôs, que esses programas tirem a oportunidade dos consumidores. A outra coisa, quando a gente olha para aquele que está revendendo, que a gente chama do intermediador secundário, é aquele que compra de quem não vai no show. Ele precisa dizer que ele não é a bilheteria oficial, que às vezes o consumidor se confunde e ele precisa fazer um alerta.
6: Outra regra prevista no decreto de comercialização de ingressos determina que haja clareza da destinação das taxas cobradas pelas plataformas. Os preços e taxas adicionais devem ser informados de forma visível em todas as etapas da compra no site. E uma novidade é o direito de arrependimento pela compra e de transferência do ingresso comprado para outro titular de forma gratuita. A advogada e representante dos consumidores em Minas Gerais, Luciana Ateniense, espera que as mudanças melhorem o acesso aos eventos.
8: Este decreto em relação ao evento realmente busca ajudar e ter acesso a todos vocês, fãs e nós consumidores que queremos apenas usufruir uma bela diversão, uma merecida diversão que infelizmente o computador deixa a gente longe deste acesso. Nós temos direito também a transferir aquele meu ingresso para quem eu quiser.
6: Outro decreto assinado nesta segunda-feira amplia e torna permanente a obrigatoriedade de oferecer água potável aos participantes de shows e eventos. A morte da jovem Ana Clara Benevides Machado, num show da cantora Taylor Swift no Brasil em 2023, por desidratação, trouxe à tona a necessidade de uma legislação específica, que virou portaria naquele ano e agora vira lei. Eventos com mais de 1.000 pessoas, sejam festivais, congressos, feiras ou shows, por exemplo, em locais abertos ou fechados, devem permitir a entrada de garrafas de água próprias dos participantes ou oferecer água de fácil acesso. O secretário Ricardo Morishita detalha a medida.
9: Todas as pessoas têm direito a entrar com a sua garrafinha de água. E para eventos acima de 1.000 pessoas, duas possibilidades. Coloca bebedor para as pessoas beberem água ou distribua a água. E se o preço for abusivo, a gente vai atrás.
6: As multas para empresas que descumprirem a lei podem chegar a 14 milhões de reais, de acordo com a Senacom. Reportagem Ana Gabriela Salles.
3: O Brasil vai adotar a biometria como sistema padrão de identificação em aeroportos, portos e hidrovias.
2: A utilização do modelo é voltada para o aumento da segurança e maior fluidez nos terminais.
3: A atual identificação manual será substituída em etapas.
10: Uma nova política estabelece diretrizes nacionais para a expansão do uso de biometria nos processos de embarque em terminais brasileiros. Segundo o ministro de Portos e Aeroportos, Tomé Franca, a proposta prevê a ampliação do fluxo digital de identificação de passageiros em aeroportos, portos, instalações portuárias e hidrovias.
11: A pessoa passa a ser a sua própria identificação. A partir de uma validação segura de identidade, a biometria poderá permitir que diferentes etapas da jornada sejam realizadas de maneira integrada. Uma viagem com menos necessidade de contato físico com documentos, equipamentos ou atendentes.
10: A implementação será realizada por etapas e terá acompanhamento de um comitê técnico interinstitucional de identificação biométrica. O grupo reúne representantes do Ministério de Portos e Aeroportos, da Agência Nacional de Aviação Civil, da Agência Nacional de Transportes Aquaviários e de entidades dos setores aéreo, portuário e aquaviário. Entre as atribuições do comitê estão acompanhar a execução da política, propor aperfeiçoamentos e elaborar um plano de implementação para cada modal com o cronograma das ações. O plano deverá ser publicado em até 90 dias. De acordo com Thiago Feierstein, presidente da ANAC, as novas diretrizes levam a experiência a padrões internacionais.
12: O primeiro passo para que o Brasil entre numa tendência internacional. O embarque biométrico, o embarque facial é uma coisa que eleva muito o padrão do Brasil internacionalmente.
10: De acordo com o documento, todo o tratamento das informações seguirá rigorosamente as diretrizes da Lei Geral de Proteção de Dados. Para Regina Alencar, diretora da Polícia Administrativa Substituta do Departamento da Polícia Federal, o uso da tecnologia reforça a segurança das fronteiras.
13: Afinal, estão sob a nossa alçada o controle migratório, o policiamento aeroportuário e marítimo, além do gerenciamento de estratégicas bases biométricas nacionais voltadas à identificação humana, à emissão de documentos de viagem e à proteção de nossas fronteiras.
10: Nos voos internacionais, a biometria é utilizada atualmente no controle migratório. Já nos voos domésticos, o passageiro pode utilizar a identificação facial ou o procedimento tradicional. Com a nova portaria, a biometria passa a integrar o fluxo padrão de embarque, conforme as condições estabelecidas no ato. Reportagem Gabriela Noronha.
2: acompanhar os primeiros dias de um recém-nascido, o aleitamento, as primeiras vacinas.
3: Passando pelos marcos da primeira infância e monitoramento da estatura e peso ao longo dos anos.
2: Um acompanhamento que é feito pelo SUS.
3: E a caderneta da criança é uma importante aliada neste processo.
14: A caderneta da criança, entregue ainda na maternidade, acompanha meninos e meninas até os 9 anos. Ela reúne informações sobre vacinação, alimentação e saúde bucal, além de permitir o acompanhamento do peso, da altura e do desenvolvimento da criança. E cuidar de cada etapa desse crescimento faz parte da rotina de muitas famílias. A Bianca Povoa, moradora de Brasília, por exemplo, faz questão de acompanhar a evolução do filho Gustavo, de 9 meses. Todos os meses procura a unidade de saúde para manter os cuidados com o bebê em dia.
15: Primeiro é a prevenção. Quando o bebê nasce, a gente não sabe ao certo como lidar, o que fazer. Então, esse acompanhamento é importante. Desde o primeiro atendimento, no geral, a saúde deles é o que mais importa para a gente, né?
14: No Sistema Único de Saúde, esse acompanhamento começa nos primeiros dias de vida, com atenção ao recém-nascido, apoio ao aleitamento materno e às vacinas. A médica de família e comunidade, doutora Camila Damasceno, orienta as famílias a procurarem a unidade de saúde de referência para manter o acompanhamento em dia.
16: A gente avalia, primeiro, alimentação. Então, se a criança está amamentando ou se por algum motivo ela não pôde ser amamentada, se ela está usando a fórmula adequada. A gente observa também peso, altura, tamanho do perímetro cefálico, né, que é o tamanho da cabeça da criança.
14: E os cuidados continuam durante toda a primeira infância. Além da alimentação adequada e da vacinação, brincar, conversar, ler e estimular a criança também são importantes para o desenvolvimento saudável. A técnica da Coordenação Geral de Atenção à Saúde das Crianças, Adolescentes e Jovens do Ministério da Saúde, Tatiana Selbman, explica que todos esses marcos de desenvolvimento são monitorados com a ajuda da caderneta.
17: E para o profissional de saúde, ela vai ser importante não só para acompanhar o crescimento, né, mas também para a vigilância do desenvolvimento infantil. Então, com a ajuda do cuidador, o profissional de saúde, ele tem a possibilidade de avaliar os marcos de desenvolvimento, como aquela criança está se desenvolvendo, né, em cada momento da sua vida.
14: Para garantir esse acompanhamento e manter os registros atualizados, é importante que as famílias levem a caderneta da criança em todas as consultas. Reportagem Pablo Mundim.
2: O estudante que não recebeu parcela do programa PEDMEIA pode verificar a situação do pagamento e checar se há pendências ativas em seu cadastro.
3: Antes de qualquer coisa, é importante verificar o motivo pelos canais oficiais e gratuitos de consulta.
18: O pagamento da quinta parcela do PEDMEIA já está caindo na conta dos estudantes de todo o Brasil e os depósitos vão até 31 de agosto. Mas o que fazer se você ainda não recebeu o dinheiro na data prevista pelo calendário? Em primeiro lugar, calma. A ausência do depósito não significa que o benefício foi perdido. Fatores como dados de presença ainda não enviados pela escola, pendências no CPF ou atualização do CAD único podem adiar a liberação. Como as redes de ensino possuem prazos para corrigir as informações, o valor retido pode ser pago de forma retroativa, como explica a Coordenadora Geral de Articulação com Redes e Beneficiários do PEDMEIA no MEC, Ana Cecília Vera.
19: Então, se o estudante ele não recebeu uma parcela naquele momento, isso não significa necessariamente que ele perdeu o incentivo. Por quê? As secretarias, institutos federais, eles têm períodos para corrigir, para complementar as informações. E quando isso acontece dentro das regras e dos prazos do programa, e o estudante cumpre todos os critérios, a parcela pode ser enviada para o pagamento em um ciclo posterior. Por isso, né, inclusive, tem os estudantes que podem receber mais de uma parcela em um determinado período de pagamento.
18: Antes de tomar qualquer providência, comece consultando os canais oficiais para identificar o motivo da retenção, como o extrato e a autorização de movimentação no aplicativo Caixa Tem. Ana Cecília Vera complementa a sugestão.
19: A principal orientação que eu dou é, antes de concluir que você perdeu uma parcela, né, primeiro espere o término da período de pagamento, olhe sempre a sua data de nascimento e, mais importante, consulta a sua situação no consulta PEDMEIA, tá? estudante.pedmeia.mec.gov.br BR, porque lá você vai conseguir acompanhar sua situação detalhada no programa e se existe, né, alguma pendência ou informação que ainda está sendo, né, enviada pela Secretaria de Educação, pela sua escola, tá bom? Para entender os próximos passos.
18: Então, vamos reforçar as dicas. Se identificar inconsistência de frequência, procure a Secretaria da sua escola. Acompanhe seu benefício no aplicativo Caixa Tem e consulte sempre o portal estudante.pedmeia.mec.gov.br. Reportagem Gilberto Evangelista.
2: E celebramos em agosto o folclore brasileiro, uma época para lembrar das lendas e personagens que fazem parte da nossa cultura.
3: Quem gosta de histórias de Saci, Curupira e outras lendas brasileiras tem agora um espaço para conhecer mais sobre esses personagens.
2: Para ajudar a ter mais acesso a esse universo, a plataforma MEC Livros criou uma seção especial com 15 obras gratuitas.
20: O MEC Livros passou a reunir em uma sessão especial obras sobre lendas e histórias da cultura popular brasileira. A sessão Lendas do Brasil entrou no ar no dia 3 de agosto e reúne 15 livros que já faziam parte do acervo gratuito da plataforma do Ministério da Educação. A novidade está na organização dos títulos em um espaço específico, o que facilita o acesso dos leitores às obras. Segundo a coordenadora geral de materiais didáticos do MEC, Jaqueline Mello, a iniciativa ampliou a procura pelos livros.
21: O espaço organiza 15 obras que já faziam parte do acervo da plataforma e passaram a ser reunidas em uma mesma sessão. Desde então, os títulos somam mais de 2 mil aberturas realizadas por quase 2 mil leitores. O livro mais acessado é o Livro de Ouro do Folclore Brasileiro, com 682 aberturas. A iniciativa ganha destaque em agosto, o mês em que é celebrado o Dia do Folclore, na data de 22 de agosto.
20: A sessão Lendas do Brasil reúne títulos como Bestiário Brasileiro, de Luiz Antônio Simas, Lendas Brasileiras para Jovens, de Luiz da Câmara Cascudo, e Histórias à Brasileira, de Ana Maria Machado. Também estão disponíveis obras de Roger Melo, como Curupira e Corre Cotia. O MEC Livros é uma plataforma gratuita do Ministério da Educação e está disponível para download nas principais lojas de aplicativos. A Biblioteca Digital do Brasil também pode ser acessada por meio de navegador de internet, como Google Chrome ou Firefox. Para mais informações, acesse as redes sociais do Ministério da Educação ou portalgov.br/MEC. Reportagem Júlio César de Oliveira.
3: E estão abertas as inscrições para bolsas de doutorado e pós-doutorado no exterior, voltadas a mulheres negras, quilombolas, indígenas e ciganas.
2: O objetivo é ampliar a participação de pesquisadoras brasileiras em redes internacionais de cooperação acadêmica.
3: E fortalecer políticas públicas voltadas a essas mulheres.
2: As inscrições vão até 30 de setembro. E a previsão é de que as bolsas sejam implementadas entre março de 2027 e dezembro de 2028.
3: As informações sobre a chamada pública podem ser encontradas no endereço www.gov.br/CNPq.
2: Centenas de pessoas morrem diariamente em decorrência de doenças relacionadas ao tabagismo, segundo o INCA, Instituto Nacional do Câncer.
3: Uma campanha do Instituto reforça os riscos do cigarro e dos dispositivos eletrônicos, como os vapes, e destaca a importância da atividade física e do apoio profissional para quem quer abandonar o vício.
22: O cigarro contém, entre outras substâncias químicas, nicotina, monóxido de carbono e diversos compostos tóxicos e cancerígenos. Foi pensando nos malefícios provocados pelo tabagismo que o lutador de jiu-jitsu, Maicon Passos, decidiu procurar ajuda para parar de fumar pela segunda vez.
23: Eu botei na minha cabeça que não quero morrer de uma doença pulmonar. Eu acredito que com um acompanhamento psicológico, né, vai ser bem mais fácil.
22: A ajuda que Maico buscou foi na Unidade Básica de Saúde de Vicente Pires, onde uma equipe multidisciplinar acompanha o fumante por um ano para que ele possa abandonar o vício. A coordenadora do grupo, a farmacêutica Larissa Dutra, fala sobre os desafios para evitar uma recaída.
24: A gente insiste para que o paciente não desista, porque a dependência à nicotina, ela é muito difícil de ser vencida. reconhecida. Então a gente sempre fala para o paciente, não é uma questão de força de vontade, é dependência física e precisa ser tratada como uma doença.
22: Segundo o Instituto Nacional do Câncer, o INCA, por dia, cerca de 440 pessoas morrem em decorrência de doenças relacionadas ao tabagismo. O cigarro também aumenta o risco de desenvolvimento de diversos tipos de câncer. Para o médico Fernando Barros, da Gerência de Vigilância de Doenças e Agravos, uma das preocupações é o aumento do consumo de cigarros eletrônicos.
0: A experimentação do vape, que é uma quantidade muito grande de nicotina que tem nesses aparelhos, que leva o indivíduo a se viciar rapidamente. Esse é hoje nosso grande desafio.
22: Em alusão ao Dia Nacional de Combate ao Fumo, celebrado no sábado, o Instituto Nacional de Câncer realiza a campanha anual de combate ao tabagismo. E o tema deste ano é atividade física e saúde. Treinar não combina com fumar. A coordenadora de prevenção e vigilância do Instituto Nacional de Câncer, Márcia Sarpa, fala sobre a campanha.
1: O uso de produtos de tabaco e nicotina compromete a capacidade respiratória, cardiovascular e o desempenho físico. Já a atividade física contribui para a saúde e é uma importante aliada para quem deseja parar de fumar, ajudando no enfrentamento da fissura e da abstinência.
22: A Organização Mundial da Saúde ressalta os riscos da exposição ao tabaco, em especial durante o período reprodutivo. Segundo a OMS, não existe nível seguro de exposição ao tabaco, seja pelo consumo ativo ou pela exposição à fumaça ambiental. Reportagem Cleide Lopes.
2: Hoje o IBGE disponibilizou os microdados do Censo 2022. Na prática, isso significa acesso ampliado a um conjunto mais detalhado de informações sobre a população brasileira.
3: Os dados permitem aprofundar estudos sobre temas como educação, trabalho, renda, condições de moradia, migração e as características da população.
2: Com essas informações, também é possível conhecer melhor as diferentes realidades do país e identificar necessidades específicas de cada região e grupo da população.
3: E essas foram as notícias do governo federal.
2: Uma realização da Secretaria de Comunicação Social da Presidência da República.
3: Com produção da empresa Brasil de Comunicação.
2: Fique agora com as notícias do Poder Judiciário do Congresso Nacional. Uma boa noite.
3: Boa noite para você e até amanhã.
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7: CNJ inaugura ponto de inclusão digital em reserva indígena.
25: Discussões sobre gratificações pagas a bancárias vão ganhar análise mais ampla na Justiça do Trabalho.
7: STJ decide que vítima pode atuar como terceira interessada em processo administrativo disciplinar que apura assédio sexual.
25: Boa noite, eu sou o Arthur Filho.
7: E eu sou Walter Lima.
25: Conselho Nacional de Justiça inaugura ponto de inclusão digital em reserva indígena de Dourados, Mato Grosso do Sul.
7: A estrutura foi instalada no último sábado, dia 29, no terreno de uma escola estadual, na aldeia Jaguapiru. Rony Cruz.
26: A inauguração dos equipamentos da Justiça contou com a presença do presidente do Supremo Tribunal Federal e do Conselho Nacional de Justiça, ministro Edson Fachin. Em seu discurso, o ministro destacou a importância de aproximar o poder judiciário dos povos originários dentro de seus territórios.
27: O ponto de inclusão digital indígena é mais do que tecnologia. É o Estado que inclui, é o Estado que abriga e, portanto, não exclui e não trata os povos indígenas com violência.
26: O espaço permite, por exemplo, o acesso ao balcão virtual de diferentes ramos da justiça. Na prática, a comunidade indígena pode receber orientação para consultar processos, participar de audiências virtuais e buscar informações ou atendimento jurídico, inclusive na língua materna.
25: Vítima de assédio sexual supostamente cometido por servidor público pode atuar como terceira interessada em processo administrativo disciplinar, o PAD.
7: Essa conclusão é do Superior Tribunal de Justiça, o STJ. Fátima Uchoa.
6: Após manifestação favorável da Advocacia Geral da União e do Ministério Público Federal, a Corte Especial do STJ negou o mandado de segurança no qual a defesa de um servidor público alegava que a participação das denunciantes resultaria em indevida concessão de poderes semelhantes aos das partes ou do assistente de acusação, que não tem previsão no PAD. Mas, para o relator, ministro Antônio Carlos Ferreira, a atuação da vítima nesses casos, inclusive para fazer pedidos e se manifestar no processo, não viola as garantias da defesa nem o sigilo dos autos.
25: Duas discussões sobre gratificações pagas a bancárias vão ganhar uma análise mais ampla no Tribunal Superior do Trabalho.
7: A decisão foi tomada pelo Tribunal Pleno e envolve processos da Caixa Econômica Federal e do Banco do Estado do Pará. Samanta Flor.
8: Os ministros ainda não decidiram se as trabalhadoras têm direito a continuar recebendo gratificações. O que o Pleno definiu, por enquanto, é que essas discussões merecem uma análise mais ampla do TST. Um caso envolve uma empregada da Caixa, o outro uma trabalhadora do Banco do Estado do Pará. Agora os processos vão ser distribuídos para os relatores. Mais adiante, o TST vai julgar essas questões e poderá definir um entendimento para orientar outros casos parecidos.
25: Tribunal Superior Eleitoral, TSE, inicia a preparação dos sistemas que serão usados nas eleições 2026.
7: Assinatura digital e lacração dos sistemas eleitorais serão realizadas no dia 4 de setembro. Estevam Furtado.
9: De hoje até quinta-feira será feita a compilação dos programas eleitorais que reúnem os códigos e componentes necessários para gerar as versões finais dos sistemas. Já na sexta-feira será realizada a cerimônia de assinatura digital e lacração dos sistemas eleitorais. A assinatura digital permite verificar se o sistema usado nas eleições é o mesmo que foi testado e aprovado, sem alterações. A lacração garante a proteção dos sistemas contra modificações. As mídias com os programas ficam sob guarda do TSE e depois cópias são enviadas aos tribunais regionais eleitorais, que preparam as urnas com base nesse material oficial. Todo o processo é acompanhado por instituições fiscalizadoras, que podem verificar a integridade dos sistemas e participar das etapas de auditoria e fiscalização. Após a assinatura digital e a lacração, os resumos digitais dos sistemas são gerados, entregues às entidades presentes e publicados na internet.
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7: A você uma boa noite e até amanhã.
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11: Eu sou Paula Groba.
12: E eu sou Ricardo Nakaoka.
11: E estes são os destaques de hoje do Jornal do Senado, que começa agora.
12: Taxa das blusinhas e MP do mototáxi estão na pauta do plenário nesta terça-feira.
11: Comissão vota PEC da Segurança Pública na quarta-feira.
12: E já está em vigor lei que prevê redução de impostos dos combustíveis e apoio ao etanol.
11: Boa noite.
12: Boa noite.
11: Senadores e deputados retornam de suas bases eleitorais nesta semana para o esforço concentrado de votações no Congresso. E a chamada MP da taxa das blusinhas volta ao centro das discussões do Senado nesta terça-feira. A medida zera a tributação de compras internacionais de até 50 dólares.
12: Outras medidas provisórias que também estão na pauta tratam da simplificação de exigências para atividade dos mototaxistas, motoboys e profissionais do motofrete, da criação de uma nova nova linha de financiamento destinada a motociclistas que atuam no transporte de passageiros e em serviços de entrega por aplicativos. Repórter Pedro Pincer.
13: Os senadores podem votar nesta terça-feira uma lista de pelo menos 9 itens, dos quais 5 são medidas provisórias. Considerada prioridade, uma delas é a MP que altera regras do regime de tributação simplificada para zerar a cobrança do imposto de importação para compras internacionais de até $50. Desde junho de 2024, é aplicada uma taxa de 20% de imposto de importação sobre essas mercadorias. Com a medida provisória em votação, a cobrança está suspensa, mas com validade até 8 de setembro. Caso se torne lei, o fim da chamada taxa das blusinhas será definitivo. O presidente do Senado, Davi Alcolumbre, ressaltou na semana passada a urgência da aprovação da medida.
14: Nós vamos deliberar e ela virar lei para proteger milhões de brasileiros que usam desse instrumento para adquirir produtos muito baratos e terem qualidade de vida melhor.
13: Outras medidas provisórias dizem respeito à simplificação de exigências para a atividade dos mototaxistas, motoboys e profissionais de motofrete, a criação de uma nova linha de financiamento destinada a motociclistas que atuam no transporte de passageiros e em serviços de entrega por aplicativos, a modificação de procedimentos para reduzir as filas do INSS e a concessão de um adicional de fronteira de R$ 91,00 por dia para alguns servidores que atuam em localidades estratégicas. Quanto aos projetos de lei, um dos destaques é o que incentiva empresas a instalarem ou ampliarem os centros de processamento de dados no Brasil por meio de benefícios tributários sobre peças eletrônicas e produtos de tecnologia da informação. Davi Alcolumbre ressaltou a importância da proposta para a segurança nacional.
14: Nós sabemos da importância da matéria, nós compreendemos a importância da matéria para os investimentos no Brasil, nós entendemos que isso dará segurança aos dados do Brasil estarem no Brasil.
13: Três propostas fecham a pauta de terça-feira. A que estabelece um prazo de 5 anos para que ações administrativas sejam iniciadas contra notários e registradores, a que unifica os orçamentos de 4 órgãos da estrutura institucional do Mercosul e a que autoriza um acordo para a reestruturação da dívida do Senegal com o Brasil.
11: E mulheres com medida protetiva de urgência poderão ter direito a porte de arma de fogo caso um projeto em análise no Senado seja aprovado. A proposta, que pode ser votada nesta terça-feira pela Comissão de Segurança Pública, reduz de 25 para 18 anos a idade mínima para aquisição e porte de arma nesses casos.
12: Pelo texto, mulheres interessadas ainda terão que cumprir exigências como comprovação de capacidade técnica e aptidão psicológica. Se aprovado, o texto segue para a Câmara.
11: E uma vaga de ministro será aberta no Tribunal de Contas da União após renúncia do ministro Bruno Dantas. Ele deixou o cargo nesta segunda-feira, depois de 12 anos no TCU.
12: Agora caberá ao Senado indicar o nome que vai ocupar a vaga. Repórter Rodrigo Rezende.
15: O consultor legislativo Bruno Dantas foi escolhido em 2014 pelo Senado Federal para ser um dos integrantes do Tribunal de Contas da União. Durante os 12 anos que ocupou o cargo, Bruno foi presidente do TCU de julho de 2022 a dezembro de 2024. Ao apresentar seu pedido de renúncia ao cargo de ministro, ele agradeceu a confiança do Senado Federal e afirmou que continuará atuando em outros projetos.
16: Aos 48 anos, sigo intelectualmente inquieto. Encontrei nos projetos que quero abraçar agora o feixe de motivação de que precisava. Aos colegas ministros, aos auditores, à minha equipe, ao Senado Federal e, mais importante, à minha família. Levo cada um de vocês comigo para sempre.
15: A vaga aberta pela renúncia de Bruno Dantas será o ocupada por uma nova indicação do Senado Federal. O indicado pelos senadores passa por votação do plenário, onde precisa de pelo menos 41 votos favoráveis. O TCU é composto por 9 ministros, 3 indicados pelo Senado, 3 pela Câmara dos Deputados e 3 pelo Presidente da República.
11: E a segurança pública pode ganhar novas regras com a PEC, que muda a atuação do governo federal e dos estados no combate à criminalidade.
12: A chamada PEC da Segurança Pública é uma das prioridades do esforço concentrado do Senado e pode avançar nesta quarta-feira na Comissão de Constituição e Justiça. O repórter Márcio Maturana tem mais detalhes.
17: Punições mais severas para chefes do crime organizado, criações de polícias municipais e do Sistema Único de Segurança Pública, ampliação das atribuições da Polícia Rodoviária Federal. Tudo isso está na PEC da Segurança Pública, que está na pauta desta quarta-feira na Comissão de Constituição e Justiça e é uma das prioridades do Senado nesta semana de esforço concentrado, conforme anunciou o presidente do Congresso, Davi Alcolumbre.
14: A iniciativa de propor uma PEC da segurança que possa definitivamente esclarecer as atribuições dos entes subnacionais, municípios, estados e a União, naturalmente, era necessária para que o Estado brasileiro pudesse propor a criação de um Ministério da Segurança.
17: O relator, senador Rogério Carvalho, do PT de Sergipe, disse que pretende manter o texto aprovado em março pela Câmara dos Deputados para agilizar a tramitação.
11: Alertas de desaparecimento de crianças, idosos e pessoas com deficiência poderão ser enviados obrigatoriamente para celulares em todo o país. É o que prevê um projeto que pode ser votado pela Comissão de Segurança Pública do Senado.
12: O texto obriga operadoras de telefonia e internet a dispararem os alertas. Repórter César Mendes.
0: O projeto torna obrigatória a veiculação de avisos por todas as operadoras de telefonia e provedores de internet, como explicou a senadora Damaris Alves, do Republicanos do Distrito Federal, relatora nas comissões de Direitos Humanos e de Ciência e Tecnologia.
1: Desapareceu uma criança aqui. Imediatamente, todos nós, no nosso celular, vamos receber um alerta que aqui na região uma criança desapareceu para que a gente já comece a ajudar a procurar.
0: O nome de alerta PRI, dado ao dispositivo, segundo Damaris, é uma referência a Priscila Belfort, desaparecida em 2004 no Rio de Janeiro, caso que permanece até hoje sem respostas definitivas da polícia. Depois de votado na Comissão de Segurança Pública, o texto será analisado pelo plenário.
11: O preço dos combustíveis pode cair ainda este ano com a possibilidade de redução de impostos federais.
12: Uma nova lei aprovada pelo Senado autoriza o governo a diminuir tributos sobre combustíveis para tentar conter os efeitos da alta internacional do petróleo. Repórter Patrícia Oliveira.
18: Já está em vigor a lei que permite ao governo federal reduzir impostos sobre a importação, produção e comercialização de óleo diesel rodoviário, biodiesel, gasolina, etanol e querosene de aviação. O objetivo é tentar reduzir os impactos do aumento internacional do preço do petróleo. A nova lei prevê que se os impostos sobre combustíveis fósseis, como a gasolina, forem reduzidos, a vantagem competitiva dos biocombustíveis terá que ser mantida. Assim, caso o imposto federal sobre a gasolina caia 30% ou mais em relação ao período anterior ao conflito no Oriente Médio, a cobrança sobre o etanol será zerada. Além disso, estão previstos até R$1,2 bilhão em auxílio para produtores e cooperativas de etanol hidratado. O projeto aprovado no Senado, que deu origem à lei, foi relatado pela senadora Tereza Leitão, do PT de Pernambuco, que apontou outros setores beneficiados.
19: Benefícios tributários relacionados à Política Nacional de Minerais Críticos e Estratégicos, ao Programa de Desenvolvimento da Indústria de Fertilizantes e à realização da Copa Feminina.
18: A lei ainda facilita a compra com suspensão de impostos de produtos agropecuários destinados à industrialização e à exportação.
12: Com edição de Paula Groba e trabalhos técnicos de Eliseu Caires, o Jornal do Senado fica por aqui. Acompanhe agora as notícias da Câmara dos Deputados. Boa noite.
11: Boa noite e até amanhã.
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20: Plenário da Câmara pode votar aposentadoria especial de várias categorias.
21: Avança projeto de lei que prevê punição maior para agressor de advogadas.
20: Deputados defendem melhorias na infraestrutura rodoviária e ferroviária.
21: Boa noite. Retomamos hoje o projeto de gravação de edições do jornal Câmara dos Deputados em emissoras da rede Câmara de Rádio. Este programa está sendo produzido diretamente da cidade de Salvador, com a participação do colega Samuel Barbosa, da Rádio Câmara Salvador. Eu sou Márcio Aquilissardi, bem-vindo, Samuel.
23: Boa noite, obrigado, Márcio. É uma honra profissional participar da apresentação desta edição do jornal Câmara dos Deputados, dentro da Voz do Brasil. Vamos agora às notícias da Câmara dos Deputados.
2: Coronel Crisóstomo, do PL de Rondônia, cobra a revisão dos valores de pedágio cobrados na BR-364 e a realização de obras na rodovia. Ele afirma que a situação precária da estrada prejudica o transporte de cargas, comprometendo a logística e repassando custos para a população.
3: Hoje, não se pensa em tirar a concessão, mas que seja uma concessão adequada. É caro do jeito que está. Portanto, é uma luta dos parlamentares, é uma luta do povo, porque a rodovia, que nenhuma obra foi executada, a empresa entrou e já entrou cobrando sem fazer nenhuma obra estruturante. O que queremos? Que haja obras imediatamente, obras de duplicação, obras que sejam estruturantes, que possa facilitar o acesso das cidades para a BR ou da BR para a cidade. Então, isso é necessário.
21: Coronel Crisóstomo ressalta que a BR-364 é a principal rota de escoamento da produção agrícola de Rondônia e de estados vizinhos. O deputado destaca também a importância das obras para a segurança das famílias que passam pela estrada.
2: Beto Preto, do PSD do Paraná, sugere a criação de uma subcomissão para avaliar a concessão da Malha Ferroviária Sul, já que o contrato atual vence no início de 2027. Ele defende uma parceria entre órgãos de controle, trabalhadores e concessionárias para definir o novo modelo de operação.
4: Nós temos diversos pontos para serem debatidos e estamos já no final da concessão e não temos ainda um modelo que foi colocado às claras para o entendimento de todos. Veja, eu fui prefeito de um município ferroviário, que é o município de Apucarana, no norte do Paraná. Lá nós temos 12 quilômetros do perímetro urbano cortado por linhas férreas. Isso nós podemos transferir para outros municípios. Curitiba, por exemplo, tem várias linhas passando pelo perímetro urbano. Ponta Grossa também, no Paraná. Isso tudo tem que ser discutido, porque nós temos que entender qual é o projeto, modelo de concessão para os próximos anos.
21: Beto Preto alerta para os riscos diários da passagem de composições de carga dentro de grandes centros urbanos. O parlamentar acredita que a subcomissão vai colaborar para garantir transparência nos prazos contratuais e propor contornos ferroviários que reduzam acidentes nas cidades.
12: Justiça.
2: Projeto que prevê punição maior para agressor de advogadas avança na Câmara. A repórter Maria Neves tem os detalhes.
6: A Comissão de Defesa dos Direitos da Mulher da Câmara dos Deputados aprovou o projeto que aumenta as penas para crimes cometidos contra advogadas. Pelo texto da deputada Dandara, do PT Mineiro, a punição será maior quando o motivo da agressão envolver a condição de mulher da vítima ou a atuação dela na defesa de outra mulher. A proposta aprovada aumenta de um terço até a metade a punição prevista no Código Penal para o crime de coação no curso do processo. Hoje, a pena para o delito é de 1 a 4 anos de reclusão e multa. Com a mudança, quando houver agressão ou ameaça a advogadas, poderá variar de 1 ano e 4 meses a 6 anos mais a multa. De acordo com a relatora na comissão, deputada Jaque Rocha, do PT do Espírito Santo, é comum que advogadas também recebam ameaças dos agressores como forma de intimidação, principalmente quando defendem vítimas de violência doméstica.
22: Quando uma profissional é ameaçada por defender uma mulher, a mensagem que o agressor tenta passar é de que ninguém está seguro para enfrentar a violência. Dificultar o trabalho da defesa ou até mesmo desestimular outras mulheres a denunciar os seus agressores. É isso que a gente visa coibir nesse projeto. Por isso, combater a intimidação, garantir que as vítimas tenham acesso à justiça e à proteção dos seus direitos, estendendo também às advogadas.
6: Ainda de acordo com Jaque Rocha, pesquisa da Universidade Federal de Alagoas aponta que 80% das advogadas já foram ameaçadas ao defenderem vítimas do sexo feminino, sobretudo em casos de violência doméstica e direito de família. O projeto aprovado também aumenta a pena para os crimes de feminicídio cometidos contra uma advogada pelo fato de estar defendendo outra mulher. Hoje, a condenação para feminicídio é de 20 a 40 anos de prisão. O texto prevê que a reclusão poderá variar entre 26 anos e meio e 60 anos. A proposta altera ainda a Lei Maria da Penha para garantir a concessão de medidas protetivas de urgência à advogada que sofrer violência ou ameaças ao defender outra mulher. Caso seja intimidada pelo agressor de sua cliente ou por representante dele, a profissional poderá solicitar à justiça o distanciamento físico obrigatório e a proibição imediata de qualquer contato por parte do acusado. O projeto, que aumenta penas para agressores de advogadas, ainda será analisado pela Comissão de Constituição e Justiça. Se aprovado, terá de ser votado também pelo plenário da Câmara, antes de seguir para análise do Senado. Da Rádio Câmara de Brasília, Maria Neves.
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8: Educação.
21: Maurício Neves, do PP de São Paulo, apresentou o projeto que reserva uma parcela dos recursos da educação para fortalecer a inclusão escolar de alunos com deficiência e autismo. Ele explica que a ideia é investir em profissionais de apoio, acessibilidade e salas de atendimento especializado.
23: Para Maurício Neves, a proposta também reforça a transparência na aplicação dos recursos e prevê formação continuada para professores da rede pública. O deputado acrescenta que a medida busca garantir que a inclusão escolar tenha estrutura adequada e acompanhamento permanente.
8: Agricultura.
21: Fabricantes de produtos derivados de cacau terão até 8 de maio de 2027 para se adaptar às novas regras para a produção e comercialização de chocolates e derivados no país. Daniel Almeida, do PCdoB da Bahia, destaca a importância da matéria aprovada na Câmara e no Senado este ano.
9: Hoje nós temos no mercado muito produto que se apresenta como chocolate e que não tem cacau. Então a regulamentação busca exatamente corrigir isso. Então quais são os principais beneficiários disso? Primeiro, o produtor de cacau, que está vivendo uma situação de preço baixo, exatamente porque estão substituindo o cacau com outras coisas na formulação desses produtos. Esses produtores vão se beneficiar. Na Bahia nós temos muitos produtores de cacau. E o consumidor, que terá, a lei também estabeleceu, no rótulo de cada produto, um espaço de pelo menos 15% daquele rótulo, com as informações precisas sobre a composição desse produto.
23: Daniel Almeida explica que para ser denominado chocolate, o produto deve ter pelo menos 35% de cacau em sua formulação e 25% para a versão ao leite. Ainda segundo o parlamentar, a nova lei prevê sanções para quem descumprir o padrão exigido.
8: Meio ambiente.
21: Padre João, do PT de Minas Gerais, alerta para os impactos das mudanças climáticas sobre populações vulneráveis. O deputado apresentou o projeto que insere na Política Nacional de Recursos Hídricos o programa Barraginhas e outras ecotécnicas para a recuperação hídrica.
10: O mundo passa por uma mudança e as pessoas não estão percebendo. E quem é mais prejudicado são os mais pobres, os vulneráveis, que às vezes estão em área de risco. Então, a iniciativa nossa tem sido um pouco na contenção de enchentes. Tem um projeto de lei nosso que cria o programa de barraginhas e as ecotécnicas. Ou seja, tanto evita as enchentes, porque segura a água de chuva, e ao mesmo tempo ela vai infiltrar durante dias ou até meses, e perenizando as nascentes e recuperando nascentes. Então é uma ação de duplo efeito e que tramita e que já é reconhecida da sua importância.
23: Padre João também é autor de projeto que proíbe a pulverização foliar de agrotóxico que contenha o ingrediente ativo fipronil, para evitar a morte de abelhas. Ele explica que a medida busca proteger os polinizadores, preservar a produção de alimentos e fortalecer a agricultura familiar.
13: Economia.
21: O Congresso Nacional aprovou em 2025 a ampliação da faixa de isenção do imposto de renda para trabalhadores que recebem até R$5.000 por mês. Para Reginaldo Lopes, do PT de Minas Gerais, a medida representa mais justiça tributária e redução das desigualdades.
23: Reginaldo Lopes reitera que a mudança vai reforçar o orçamento das famílias. O deputado acrescenta que o aumento da renda disponível pode se traduzir em mais qualidade de vida e em estímulo à economia com fortalecimento do consumo doméstico.
14: Tive a alegria de participar ativamente do projeto de reforma tributária sobre a renda, do imposto de renda. O que significa na prática? É como se nós tivéssemos criado o 14º salário, essa renda disponível, que não será pago para o governo, vai transformar em qualidade de vida para as pessoas e para as famílias brasileiras. Portanto, um grande avanço na luta, no combate à desigualdade e na luta pela justiça social e justiça tributária.
21: Rodrigo Hollenberg, do PSB do Distrito Federal, defende a atualização do limite de faturamento anual do microempreendedor individual, que hoje é de R$ 81.000. Autor de proposta que eleva o teto para R$ 120.000, ele afirma que a medida traz mais segurança jurídica aos pequenos empreendedores.
23: Rodrigo Hollenberg comemora o anúncio da criação de uma comissão na Câmara para discutir o tema e diz que está confiante na aprovação da mudança. Na avaliação do deputado, a atualização do limite é necessária após anos sem reajuste no valor permitido para o MEI.
15: Isso será extremamente importante para dar segurança jurídica e para garantir que aquelas pessoas que batalham e batalham muito, utilizando de toda a sua capacidade de empreender, mas que são pequenos, que possam ali estar numa faixa de pagamento de imposto que seja correta, que não seja abusiva. Nós já estamos há muitos anos com esse limite de R$ 81 mil por ano e, portanto, nós precisamos atualizar esse limite.
21: Dal Barreto, do União da Bahia, apoia a lei complementar que ajusta as regras fiscais para viabilizar despesas com a ampliação da licença paternidade. A norma permite que os gastos com o benefício fiquem fora de uma das limitações previstas no arcabouço fiscal.
23: Dal Barreto avalia que a medida amplia a proteção aos pais, permitindo a licença paternidade de até 20 dias, com pagamento durante o afastamento. O benefício dá maior participação nos cuidados com os filhos nos primeiros dias após o nascimento ou a adoção.
13: Votação.
21: A Câmara pode votar um projeto que reduz tempo de contribuição para a aposentadoria especial de diversas categorias. O repórter Antônio Vital tem os detalhes.
16: O plenário da Câmara pode votar projeto que reduz o tempo de contribuição para a aposentadoria especial de diversas categorias de trabalhadores expostos a riscos. A proposta já recebeu parecer favorável da Comissão de Previdência, Assistência Social, Infância, Adolescência e Família da Câmara. Nessa comissão, o texto apresentado pelo relator, deputado Pastor Eurico, do PSDB de Pernambuco, definiu o tempo de exposição a agentes nocivos que dá direito à aposentadoria especial de acordo com a profissão. Para trabalhadores que operam no interior de Minas, esse tempo de serviço passa a ser de 15 anos. Já para aeronautas, técnicos radiológicos e fiscais agropecuários expostos a agentes biológicos, o tempo é de 25 anos. Também ganham direito à aposentadoria especial depois de 25 anos de serviço, vigilantes patrimoniais, encarregados de transporte de valores, guardas municipais, fiscais do trânsito, trabalhadores que operam geradores e linhas de transmissão elétricas, bem como aqueles que transportam pacientes, órgãos e insumos hospitalares. O projeto ganhou regime de urgência, o que permite que seja votado diretamente no plenário, sem passar pela análise das comissões permanentes da Câmara. O autor da proposta, deputado Alberto Fraga, do PL do Distrito Federal, explicou que diversas categorias perderam direito à aposentadoria especial com a reforma da Previdência em 2019. Ele pediu apoio do governo para a aprovação da proposta.
24: O governo vai ter que entrar nessa negociação porque é um projeto que visa tirar algumas injustiças que foram cometidas. Não se admite que alguém que exerce a sua profissão com risco de vida, ele não tenha uma aposentadoria especial. Não se admite que aquele que exerce a sua profissão sofrendo os riscos de uma grave doença, ele não tenha o amparo do governo federal ou da nossa legislação.
16: O regime de urgência foi aprovado de maneira simbólica pelo plenário, com voto contrário apenas do Novo. Deputados da base do governo também defenderam urgência para análise da proposta, mesmo sem se comprometer em manter o texto original, Foi o que disse a deputada Jandira Fegali, do PCdoB do Rio de Janeiro.
0: Ele trata dos trabalhadores de transporte de valores, cujo risco é a vida, a integridade física, para além de outros agentes nocivos à vida e à saúde. Portanto, é muito importante que a gente consiga recuperar essa dificuldade desses trabalhadores que perderam a sua aposentadoria especial, que já tinham, e que perderam por conta da reforma da Previdência do ano de 2019. Com a reforma da Previdência, a situação deles piorou muito.
16: Ainda não há data para votação no plenário da Câmara do projeto que reduz o tempo de contribuição para a aposentadoria especial de diversas categorias de trabalhadores expostos a riscos. Da Rádio Câmara de Brasília, Antônio Vital.
1: Previdência.
23: Hilton Rocha, do MDB do Maranhão, apoia projeto que estabelece reajuste anual das aposentadorias acima de um salário mínimo, com base no Índice Nacional de Preços ao Consumidor. Ele argumenta que a medida preserva o poder de compra dos aposentados ao longo dos anos.
17: Para que você tenha uma ideia, hoje o teto da aposentadoria é R$ 8.475,55. Daqui a 5 anos, esse aposentado ele vai estar recebendo 60% só do que ele recebe hoje. Ou seja, ele vai ter uma diminuição de quase 40%, ou mais de 40% do que ele recebe hoje. Então, para que não haja tanta perda do poder de compra que nós estamos estabelecendo em lei, que o Índice Nacional de Preço ao Consumidor, o INPC, seja adotado anualmente para o reajuste das aposentadorias.
21: Hildo Rocha garante que a proposta não compromete o equilíbrio da Previdência, uma vez que há mais contribuintes do que beneficiários. Ele acredita que o combate às fraudes e às aposentadorias irregulares também é fundamental para evitar prejuízos ao sistema previdenciário.
23: Eunice Oliveira, do MDB do Ceará, apoia a votação do projeto que regulamenta a aposentadoria especial para os agentes comunitários de saúde e de combate às endemias. Pelo texto, mulheres poderão se aposentar aos 50 anos e homens aos 52, desde que comprovem no mínimo 20 anos.

0: Vereadores de Salvador, pelo excelente trabalho conjunto.
1: Obrigado à Câmara dos Deputados por esta oportunidade. Este programa teve trabalhos técnicos de Wellington Teles e apresentação de Samuel Barbosa e Márcio Aquiles Sardi. Boa noite.
0: Muito boa noite. O jornal Câmara dos Deputados volta amanhã. Você fica agora com o Minuto do TCU.
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2: 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Você ouviu a voz do Brasil. Boa noite.
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0: dois no cenário.
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0: do Sol.
1: Uma ótima noite para você, sintonizado Educativo FM 101,9, conectada com Campinas. Começamos mais uma edição do programa Love Songs, o mais puro romantismo para você recordar e também se emocionar. Na sua companhia, Deco Lopes. Abrimos o programa de hoje com o grupo Bee Gees. Vamos ouvir How Deep's Your Love. Boa noite.

0: todo o charme na voz de Gloria Gaynor, nós ouvimos Bisoft Midnight, fechando esta primeira hora da programação. Ouvimos antes Culture Crew, I've Been Loved Before. Daqui a pouco voltamos com mais músicas para você.
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